0: sexta-feira, dia 25.
1: Termina agora o Jornal Câmara dos Deputados, produzido pela Rádio Câmara, com trabalhos técnicos de Wellington Teles e apresentação de Val Monteiro e Luciana Vieira. Uma boa noite para você.
0: A Voz do Brasil está de volta amanhã. Boa noite.
2: Você ouviu a Voz do Brasil. Boa noite.

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1: Amigo ouvinte, fique em paz onde estiver. Amanhã, se Deus quiser, vamos voltar.

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0: mas nós gosta de sofrer, né, não? Boa demais.
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2: Galera, deixa eu contar uma história pra vocês agora. E pra contar essa história, eu quero convidar um grande amigo nosso, Renato Almani!
3: Bruninho Davi!
2: Vamos aí! O ano era 1992, Serra de Maracaju.

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0: certo? Com vocês, eu vou até cantar um pedacinho de uma música, fala assim. É, fui mais um na sua vida. Gilberto e Gilmar!
1: Obrigado. Tudo bem? Boa noite, boa noite.
2: Boa noite.
1: Boa noite.
2: Boa noite.
1: Vamos lá, então. Música da saudade.
2: Vamos lá.
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0: E aí, bebês? Essa moda é sucesso, gente.
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0: Neto! Com vocês, eu vou até cantar um pedacinho de uma música, fala assim. É, fui mais um na sua vida. Gilberto e Gilmar!
1: Obrigado. Tudo bem? Boa noite, boa noite.
2: Boa noite.
1: Boa noite.
2: Boa noite.
1: Vamos lá, então. Vamos lá. Música da saudade.
2: Vamos lá.
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0: Galera, deixa eu contar uma história pra vocês agora. E pra contar essa história, eu quero convidar um grande amigo nosso, Renato Albani!
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0: Que coisa linda, que honra, gente.
1: Obrigado. Muito obrigada, gente. Que Deus abençoe vocês. Valeu, Goiânia!
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0: mas vem pra mim
1: destruir. É isso aí, tá começando mais um Terra Sertaneja. Bom dia.
0: Vai começar.
1: É isso aí, agora são 5 horas e 1 minuto, segundo dia 23, dia 23 de setembro de 2026, é quarta-feira, quartou, começando aí mais um dia, mais uma quarta-feira, mais um meio de semana aí. Muito obrigado a você que está ligadinho com a gente, obrigado pela companhia, obrigado pela audiência. Joãozinho e você, vamos juntos nesta quarta-feira com música. Às 5h55, Padre Flávio Alencar, reflexão do Evangelho do Dia. Tem também o horário eleitoral gratuito, né? A partir das 6 horas da manhã. Abraço especial para você que acompanha a gente. Telefone para você participar é o 99997-1049. 99997-1049. Abraço especial lá pra Dona Cida e pro Antônio, né? O Antônio Polício e Dona Cida lá na Central, ligados com a gente. Bom dia pra vocês, Deus abençoe o dia de vocês aí também, tá bom? Obrigado pela companhia, muito obrigado por estar acompanhando Terra Sertaneja nesta manhã. Segundo o clima tempo, agora 13 graus, tá frio, né? Tá friozinho, né? Tá bom, tá gostoso. Um abraço também lá pro Hilário, pra Dona Sueli, pro Ivan. Todos os dias aí acompanhando a gente. Aquele abraço pra vocês aí. O Hilário, a Dona Sueli e o Ivan.

Infelizmente ontem, esse foi o Rick, né, da dupla Rick Renner, nesse acidente fatal, né, acidente aéreo fatal, queda do helicóptero lá em Santa Catarina. Todos nós queríamos que isso terminasse bem, mas infelizmente não houve sobrevivente à aeronave. Todos, os cinco ocupantes, né, dois tripulantes e três pessoas estavam no, inclusive o Rick, que veio a falecer, né? Então, infelizmente, perdemos aí o meio sertanejo, perde uma voz bonita, um grande cantor e também um grande compositor, né? O Rick, da dupla Rick e Renner. Vamos então ouvir uma música aí com o Rick Renner, né? Vamos ouvir aí uma moda aí com o Rick Renner abrindo o programa, prestando esta homenagem, né? Esta homenagem aí ao o Rick, da dupla Rick e Renner, que veio a falecer ontem neste acidente aí. Na verdade, subiu antes de ontem, ontem foi confirmado, né? Foi confirmado, então, a morte do Rick. Vamos ouvir aquela música, assim, que é uma música muito bonita, que eu acho. Uma música linda do Rick, que é a música Filha. Vou achar aqui para nós abrirmos o programa com esta música do Rick e Renner, né? Filha, chama-se a música, acho que todo mundo gosta, todo mundo já ouviu pelo menos uma vez, né? Então, homenageando aí o Rick, 5 e 5.

0: isso aí, é o Delmiro Delmon, Sincero Amor. Nós ouvimos também o Rick Renner, é homenagem ao saudoso Rick, música filha, música bonita. Nesta manhã, um abraço especial para você que está aí ligadinho com a gente, curtindo a nossa programação. Bom dia!
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0: Muito bem, 5h13 agora, galinhada beneficente da APAE, viu? Dia 3 de outubro, galinhada beneficente em prol aí da APAE, retirada na APAE mesmo, a partir das 11 horas da manhã deste dia 3 de outubro. O valor R$30, você vai retirar então a sua galinhada lá na APAE. Com a sua participação, a nossa APAE fica mais forte. 5h13.
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Muito bem, agora são 5 horas e 20 minutinhos, 5 e 20. Bom dia para você que acompanha a nossa programação. Obrigado pela companhia, obrigado pela audiência. Olha, vou mandar um abraço especial lá pro nosso amigo Teno, lá em São Miguel do Oeste, Santa Catarina. Um abraço, viu, Teno? Teno, Cleice, Jardel, Aline, todos os dias ligadinhos com a gente. Frio, né? Bom dia, meu amigo, muito frio. É, aqui tá friozinho, viu? Aí em São Miguel deve estar mais, né? Grande abraço aí pro Teno, pra toda a família que nos ouve na manhã. Olha, manda um bom dia também lá pro meu amigo Evelásio. Evelásio e a Isadora estão ligadinhos com a gente. Aquele abraço especial também de São Miguel do Oeste, Santa Catarina, né? Aquele abraço aí pro Evelásio, né? Bom dia, meu amigo Joãozinho. Toca a música.

Castelo de Amor. Beleza, vamos tocar pra você então, tá bom? Um abraço especial então ao nosso ouvinte de todas as manhãs, o nosso amigo Evelásio. Castelo de Amor.

0: Muito bem, agora são 5 horas e 25 minutos, 5h25, estamos ouvindo aí, é o absurdo de bom com Ronaldo Viola e João Carvalho.
1: Esquece a ortografia.
0: Nós ouvimos também Castelo de Amor, música bonita com o trio Parada Dura. Foi lá pro nosso amigo Velázio, foi lá pra Isadora, foi lá pra São Miguel do Oeste, Santa Catarina. Agora 5 horas 25 minutos.
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Muito bom dia pra você que acompanha a nossa programação nesta quarta-feira. Quarta-feira tá frio, né? Tá friozinho, 12 graus agora, segundo o Clima Tempo. Vamos aí agradecendo a presença e a participação do Beto Espíndola e da Edna Martins. Já lá na central, estão ligadinhos, estão acompanhando a gente e estão curtindo a nossa programação. Beto e a Edna querem ouvir aí com Kleber, Cleito e Kleber, né? Antigo Aposento. Vamos tocar então daqui a pouquinho para vocês aí, tá bom? Daqui a pouquinho tem o Antigo Aposento aqui na programação do Terra Sertaneja para o nosso ouvinte de todas as manhãs, aí o Beto Espíndola.

Então vamos aí para a sequência musical do programa, né? Vamos aí de moda, vamos de música, né? Música bonita aqui na nossa programação. Vamos ouvir então o Cleiton e o Kleber, Antigo Aposento, aqui na programação do Terra Sertanejo. Bora então, bora de música. É a música bonita, hein? Vamos lá. Antigo Aposento, Cleiton e Kleber.

5:35, Gilberto Gilmar, capa de revista. Ouvimos também Antiga Aposento, Cleito e Kleber, lá pro Beto Espíndola, pra Edna Martins, lá na Central. Vamos agradecendo então a presença aí do nosso amigo Wilson, né? Wilson Gava tá com a gente, tá curtindo a nossa programação. Um abraço aí pro Wilson, pra Salete, pro Marcelo Pesarico, pra Jéssica. Vamos homenageando mais uma vez o Rick. Nessa estrada, vai lá pro nosso amigo Wilson Gava. Obrigado, Wilson, pela participação. Rick Renner, nessa estrada. Vai lá, gente, pro saudoso Rick Renner.

0: 5:40, 5:40, ouvimos aí o Rick Renner, Nessa Estrada, foi lá pro Wilson, mais uma homenagem aí pro saudoso Rick, né, dessa dupla maravilhosa aí que acabamos perdendo ontem. O meio sertanejo perde então o Rick ontem neste acidente aéreo aí, né? Vamos, agora são 5:40, 5:40, muito bom dia pra você.
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0: 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Hora certinha.
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0: 5:42.
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4: Muito bem, muito bem. Agora são 5 horas e 47 minutos. Vou agradecendo a presença e a participação do Diogo, o Diogo Guslinski. Um abraço, Diogo. Bom dia. Beleza, tranquilo, certinho. Ele quer ouvir, quer curtir aí com Gustavo Lima, Retrovisor. Então vamos lá, vamos tocar essa moda bonita aí pra você, viu, viu o Diogo? Um abraço especial pra você. Bom dia. Gustavo Lima.
5: Gratidão.
4: Um DVD feito à mão, Retrovisor.

0: vamos olhando então para o retrovisor. Às 5h50. Obrigado a você que está ligadinho com a gente, está curtindo a nossa programação. Obrigado aí, Diogo. Diogo ligadinho com a gente. Curtiu aí. Retrovisor, Gustavo Lima, bom dia, bom dia. Manda um abraço, bom dia lá para o Zé Cassense, para a dona Clarice, ligadinhos com a gente, bom dia também lá para a Elisa, para a Giovana, para o Tiné, lá na Pastelaria Avenida, ligadinhos com a gente, bom dia, obrigado pela companhia, tá bom? Daqui a pouquinho tem moda para você aí, vamos aí para mais uma sequência. Vamos aí para mais um apoio. 5h51.
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2: Muito bem, 5h57 agora, agradecendo aí a presença do meu amigo o Chico Sense, né? Um abraço aí, Josimar Sense, a Simone, a Agnes ligadinhas com a gente, aquele abraço. Zeca, Dona Clarice, bom dia também para Elisa, para Giovana, para o Tiné, lá na Pastelaria Avenida. Bom dia, Joãozinho, tudo bem? Estamos aqui na Pastelaria Avenida, ao som do seu programa sempre. Quero ouvir Linha do Tempo. Vamos tocar então depois, né? Depois do horário eleitoral. Vamos atender a Elisa, o Tiné e a Giovana lá na Pastelaria Avenida. Agora vamos aí para este momento especial com o padre Flávio Alencar, a reflexão do Evangelho do Dia. E eu volto depois do horário eleitoral gratuito. Bom dia para você.
3: Olá, ouvintes da Rádio Interativa FM, aqui é o Padre Flávio, lhe desejo paz e bem. Estamos repetindo o Evangelho de cada dia. Hoje, quarta-feira, dia 23 de setembro, a Igreja celebra a memória de São Pio de Pietrelcina, que foi padre. O Evangelho é segundo São Lucas, capítulo 9, versículos de 1 a 6. Naquele tempo, Jesus convocou os 12, deu-lhes poder e autoridade sobre todos os demônios e para curar doenças, enviou-os a proclamar o reino de Deus e a curar os enfermos e disse-lhes: não leveis nada para o caminho, nem cajado, nem sacola, nem pão, nem dinheiro, nem mesmo duas túnicas. Em qualquer casa onde entrardes, ficai aí e daí é que partireis de novo. Todos aqueles que não vos acolherem ao sairdes daquela cidade, sacudi a poeira dos vossos pés como protesto contra eles. Os discípulos partiram e percorriam os povoados anunciando a boa nova e fazendo curas em todos os lugares. Palavra da salvação. Queridos ouvintes, depois da escuta da palavra de Deus, segue a missão com autoridade e poder. Em grego, dinamis e exáusia, praticamente sinônimos, atribuídos pelo próprio Jesus. Dinamis enfatiza a capacidade de realizar milagres, enquanto exáusia destaca a tomada de decisão e a superioridade sobre os demônios e o mal presente no mundo. O fato de Jesus transferir aos apóstolos esse poder e autoridade é significativo, pois indica que eles estão presentes e conduzem a Igreja até hoje. Essa missão continua hoje, em contextos diferentes e com novas exigências. Por isso, necessitamos de novas formas e linguagens para evangelizar, como a digital. A essência, porém, permanece sempre a mesma, com um conteúdo inalterável e a mesma atitude de total pobreza e disposição, como Jesus nos ensinou. Deus te abençoe e que você seja um mensageiro da palavra de Deus.

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5: Muito bem, 6:26, de volta com a programação do Terra Sertaneja. Neste dia 23 de setembro de 2026, quarta-feira.

0: Quarto, agora são 6:26. Muito bom dia para você que está ligadinho comigo desde as 5 horas da manhã. Muito obrigado por esta audiência maravilhosa. Você que está chegando agora, seja bem-vindo, seja bem-vinda. Vamos juntos nesta manhã de quarta-feira.
1: Eu sinto.
0: Com muita moda bonita para você até as 7 horas.
1: Eu sinto.
0: Ouvimos aí então, né, o horário eleitoral gratuito. Ouvimos também o Padre Flávio Alencar e a reflexão do Evangelho do Dia. Estamos juntos de novo. Com muita moda para você na manhã. Eu agradeço a presença e a participação. Pessoal lá da Pastelaria Avenida. Alô, Tiné! Abraço aí pro Tiné, pra Elisa, pra Giovana, ligadinhos com a gente. Muito bom dia pra vocês aí, tá bom? Obrigado pela companhia, obrigado pelo café aí. Abraço muito especial a todos da Pastelaria Avenida. É, e a Elisa quer ouvir aí Vitor e Léo, né? Vamos tocar então pra você. Bom, daqui a pouquinho. 99997-1049 é o telefone que você pode, que você deve participar com a gente. Participe conosco, dá tempo ainda, viu, de pedir uma moda, viu? 6:27. Uma abração especial pra você que tá ligadinho com a gente aí no sítio, na chácara, na fazenda. Moçada do leite, moçada aí das lavouras, né? Preparando aí pro plantio, tem gente que já plantou um pouco de soja já, né? Tem muita gente que ainda está se preparando para plantar. E almejar uma colheita, uma boa colheita, né? Para isso tem que ter uma boa planta também. 6:28, vamos então pra música, Vitor e Léo. Lá pra Elisa, pro Tiné, pra Giovana, pra toda a moçada da Pastelaria Avenida. Linha do Tempo.

É o Nuvem Escura, é o Rogério e Regiane na programação do Terra Sertaneja. Ouvimos também Linha do Tempo, Vitor e Léo, foi lá pra Pastelaria Avenida, foi lá pra Elisa, foi lá pra Giovana, pro Tiné, pra todos da Pastelaria Avenida, bom dia. Eu vou agradecendo a presença, e a participação de toda a moçada que ouve e curte a programação conosco. Um abraço lá pro nosso amigo Paco Martins. Alô, Paco, obrigado pela audiência, pela companhia. Mandando um abraço também lá pra Ruth e pro Ademir. Bom dia, João. Ótima quarta-feira para todos nós. Muito obrigado. Ótima quarta para vocês aí também, pra Ruth, pro Ademir, pra toda a moçada lá da AR Variedades. Grande abraço, bom dia. Obrigado pela companhia e pela audiência. O Joaquim está com a gente, pediu aí uma do Rick Renner, né? Mais uma homenagem aí pro Rick, né? O saudoso Rick, né? Que veio a falecer aí com este grave acidente de helicóptero, né? Então vamos mais uma do Rick Renner, ele tá pedindo aí Sem Direção, daqui a pouquinho no programa, tá bom? Um abraço para você, Joaquim, bom dia. Bom dia também pro meu amigo Jobs de Moura. Alô, Jobs, obrigado pela audiência, obrigado pela companhia. Bom dia, meu amigo Joãozinho, que Deus abençoe seu dia. Muito obrigado, Deus abençoe seu dia também, tá bom, Jobs? Grande abraço. E ele quer ouvir também uma do Rick Renner, Amor de Peão, é Paixão de Peão, tá bom, Jobs? Um abraço para você, meu irmão, daqui a pouquinho então, tá bom? Aqui no programa Terra Sertaneja. Rick Renner. Esse é o Sem Direção lá pro Joaquim. Daqui a pouquinho também mandando um abraço lá pro nosso amigo Marco, baterista. Daqui a pouquinho eu ouço o seu áudio, tá bom, Marco? Daqui a pouquinho também tem Paixão de Peão pro Jobs de Moura, nosso grande amigo Jobs de Moura, também ligado com a gente aqui na manhã, prestando homenagem ao saudoso Rick. 6:37.

0: Rick e Renner, música bonita para você sem direção, foi lá pro Joaquim. Obrigado, Joaquim, pela sua participação. Grande abraço a você que está acompanhando a gente na manhã. Muito obrigado pela companhia, pela audiência. Abraço lá pro Osmar Carleço. Osmar ligadinho com a gente também. Obrigado, Osmar, pela sua participação, tá bom? Osmar, a Lúcia. Osmar e Lúcia Carleço ligadinhos com a gente. Bom dia, Joãozinho. Toca aí Rick Renner, Jeito de Caboclo. Tá bom, vamos tocar pra você. É Casa de Caboclo, viu, Osmar? É, na pesquisa aqui apareceu Casa de Caboclo aí com o Rick Renner. Mais uma homenagem aí a esse grande cantor, esse grande compositor que se foi, o Rick, da dupla Rick e Renner. São 6:41.
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0: Agora são 6h42.
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0: Manda um áudio especial lá pro Marco Baterista. Daqui a pouquinho vamos ouvir o seu áudio. E se der tempo, a gente toca o couro de banho pra você também, tá bom, Marco? Tem duas homenagens aí do Rick Renner, né? Lá pro Jobs de Moura e pro Osmar Carlesso. Se der tempo, a gente toca pra você, beleza? Vamos agora então pro nosso apoio e eu volto já já.
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4: Ok, 6:48 de volta com a programação do Terra Sertaneja. Agradecendo, é claro, a sua presença, a sua participação com a gente. Vamos atendendo então o nosso amigo Jobs de Moura. Ele pediu aí uma do Rick Renner, né? Mais uma homenagem. Daqui a pouquinho tem Casa de Caboclo também com o Rick Renner. Se tem tempo, vamos tocar Tião Carreiro lá pro nosso amigo Marco Baterista, beleza? Grande abraço, Marco. Bom dia. Alô, Jobs de Moura.

0: isso aí, o Rick Renner, Paixão de Peão, homenagem do Jobs de Moura. Um abraço, viu, Jobs? Obrigado pela sua participação, pela sua companhia. Jobs sempre ligadinho com a gente nas manhãs. Aquele abraço muito especial, muito obrigado por estar sempre com a gente nas manhãs. É o Rick Renner, cantou bonito pra você na manhã. Um abraço especial aí pro Jobs de Moura. Mandar um abraço também para os Marcalês, pra Luz, estão ligadinhos com a gente. Daqui a pouquinho vamos tocar então Casa de Caboclo com o Rick Renner. Vamos atender agora o Marco Baterista para nós encerrarmos com o Rick Renner.
1: Ofereço a programação para todos os ouvintes.
0: Obrigado, meu amigo.
1: Seu programa aí, meu amigo.
0: Valeu, grande abraço. Você. Deus abençoe você também.
1: Toca aquela. É do Couro de Boi.
0: Couro de Boi, beleza. Obrigado. Então. Valeu, grande abraço, Marco Baterista. Daqui a pouquinho, Rick Renner, Casa de Caboclo, para encerrarmos o programa, homenageando então aí o Rick Renner.

0: Rick, né?
1: Vai.
0: Fala pro Osmar Carles, pra Lúcia.
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Rick e Renner, né? Música bonita pra você na manhã. Um abraço lá pro Osmar Carleço, um abraço pro Osmar, pra Lúcia, pra toda a moçada que estão acompanhando a nossa programação. Obrigado pela companhia, obrigado pela audiência. Rick e Renner, Casa de Caboclo, é, homenagens aí ao saudoso Rick, que partiu, né? Neste acidente, acidente aéreo, antes de ontem, na verdade, né? Agora são 7 horas pontualmente, chegamos ao final de mais uma edição do Terra Sertaneja. Vamos agradecer o Marco baterista, participou com a gente também, né? Ouvimos Couro de Boi, é, o Jobs de Moro também participou conosco nesta manhã. Obrigado pela companhia, pela audiência, você que está comigo sempre nas manhãs, acompanhando a nossa programação. Aquele abraço muito especial para você, bom dia. Muito obrigado por essa maravilhosa companhia. Essa paixão. Eu espero essa companhia amanhã de novo, viu? A partir das 5 horas da manhã com mais uma edição do Terra Sertaneja. Que você tenha um ótimo dia, uma quarta-feira abençoada. Até amanhã, se Deus quiser. Bom

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1: 7 horas e 4 minutos.

0: bom dia, estamos chegando! Hoje, quarta-feira, dia 23 de setembro de 2026.
1: O grande sentido da vida é a gente vencer cada dia.
0: O show da manhã começa agora pra vocês. E até às 9 você fica conosco. Pra você que sintonizou agora, você está na 104,9 Interativa FM de Laguna Carapã. Receba o meu bom dia da Sara Cristina
2: e do Pastor Antônio.
0: Bom dia.
2: Abençoe a todos nós.
0: Bom dia, bom dia.

0: você tenha um dia abençoado na presença do Senhor.
1: Bom dia.
0: Lembrando, bom dia pra você do sítio, das chácaras, das fazendas.
1: Bom dia,
0: já levantam cedinho. Bom dia pra nós aqui do, da cidade, que estamos sempre, né? Na alegria de trazer o

E o nosso telefone já está liberadinho para você também mandar o seu bom dia para mim e para o Antônio. Alô, amor. 9997-1049. 9997-1049.

0: Mas antes vamos fazer a nossa oração, né? Oração do dia, para agradecer ao dia, dando bom dia ao Espírito Santo. Amém?
1: Oremos, maravilhoso eterno Deus, em nome de Jesus, mais um dia começando, Senhor, nesta quarta-feira, Pai, Filho e Espírito Santo, que o Senhor venha abençoar a todos os ouvintes, a todo o povo desta cidade, independentemente de quem seja, Senhor, de placa, de igreja. Pai, Filho e Espírito Santo, pedimos, Senhor, a Tua bênção a todo o povo desta cidade, deste estado do Mato Grosso do Sul, do nosso país, meu Deus, e do mundo, em nome de Jesus, Pai, Filho e Espírito Santo. Amém, amém e amém.

0: isso aí, 9997-1049. Agora é 7 horas e 12 minutinhos. Quero mandar meu alô aqui pra dona Urbaniza. Bom dia, ela diz. Bom dia, Sari Antônio.
1: Bom dia, dona Urbaniza, companheira, amiga, ouvinte de todo dia. Deus abençoe grandemente seu dia.
0: E ela pediu, ela disse assim, ó, eu quero ouvir Ao Lado de Deus com Rick Renner. Amém, minha querida, você pediu, você vai ouvir agora. Tu santo de Deus. Ao Lado de Deus, Rick Renner.

0: escrevendo não, que eu não sei ler não. Mande áudio.
1: Pode mandar escrevido, sim. 99971049. 99971049. Pede pra mim sua música, pede, manda pra quem você gosta.
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1: Hoje, dia 23 de setembro, que se comemora do dia 23 de setembro.
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1: 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Interessante o que se comemora hoje, hein?
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1: Hoje, 23 de setembro, comemora-se o Dia Nacional do Sorvete. Esse friozinho que tá lá fora, um sorvetinho, esse é bom, hein? Bom pra dar...
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1: Bom pra dar dor de garganta, bom pra dar gripe.
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1: Eu, graças a Deus, eu não tenho esse problema. Pra mim, eu posso, pra tá o frio que for, eu tomo gelado sempre.
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1: E também é comemorado hoje, ó, isso aqui é importante, hein? Hoje é dia dos filhos.
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1: Dia dos filhos.
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1: Tem filho bom comportado?
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1: Filho é filho. Dia dos filhos.
2: É.
1: Vamos estar comentando um pouquinho sobre o Dia dos Filhos. E também o Dia Internacional da Língua de Sinais. Isso aqui é interessante, é importante também, né? Eu acho que todo mundo deveria aprender a falar a língua dos sinais.
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1: E na Laguna, se tiver algum curso sobre a língua de sinais, eu quero participar.
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1: E também o dia do soldador.
0: Obrigado pelo convite, Mazinho Luciano.
1: O soldador, cara, todo homem um pouquinho é, né? Tem que ser, né? Um pouquinho de soldador. Todo mundo.
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1: Também a data oficial, né, do equinócio de primavera, que marca o início da estação às 3 horas e 6 minutos, né, hemisfério sul. Quer dizer que hoje, das 3 horas da manhã, já está uma data oficial.

0: gostar de preguiça.
1: Coisa de primavera, hein? Taca... Toma mel, mas mastiga abelha.
0: Toma mel, aqui nós mastiga abelha, nós não gosta.
1: Você mastiga abelha, amor?
0: De chegar nós da cadeia.
1: Você não toma mel, né? Você mastiga B.
2: Mamangava.
1: Mamangava.

0: primavera é onde a gente mais vê as abelhas, né?
1: Ah, esses cowboy.
0: Depois nós podemos falar um pouquinho sobre a importância da abelha, né, meu bem?
1: Aqui
0: quem sabe tudo sobre a abelha.
1: Aqui nós mastiga abelha, nós não gosta de preguiça.
0: É isso aí, 7 horas e 22 minutinhos.

0: Você está ouvindo Loaded, mastiga bem.
1: Na cadeia.
0: E o nosso telefone está liberadinho, 9997-1049. Ou através da nossa live no Facebook Interativa Laguna Carapan. Manda pra gente o nosso seu bom dia. Vamos ao nosso apoio comercial e já já voltamos.
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0: Ou através da nossa live no Facebook Interativa Laguna Carapan. 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Vamos ao nosso apoio comercial e já já voltamos.
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0: Meu alô aqui pra dona Rose Dalmazo. Bom dia, meu amor.
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0: Ela diz bom dia, Sari Antônio.
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2: Bom dia, dona Rose. Deus abençoe o seu dia grandemente. Que seja muito feliz nesse dia, nesse resto de semana.
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0: Bom dia também pra minha querida Mercedes. Bom dia, ela apareceu, amor.
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0: Bom dia, Mercedes. Que Deus abençoe seu dia, minha querida.
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0: 7:22.
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0: 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Hoje a gente vai tocar um pouquinho mais sobre o Rick Renner, né? Pra assim estar se despedindo.
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0: Um grande cantor como o Rick, né?
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0: Uma grande perda pra nossa música, não é verdade?
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0: Mas são coisas que acontecem.

0: Esse é o lema do brasileiro, né?
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0: Pode botar fé que desse jeito vai. 7 horas e 32 minutinhos. Bom dia pra você.

0: boa pra Ana Paula Brito, nossa fisioterapeuta. Disse bom dia, Ana Pai, toda terça-feira, às 15 horas até às 17 horas, tem aula de Libras. Oi, que maravilha! Não sabia, eu quero participar, hein, Ana? Meu cavalo. Para todos que quiserem participar, eu quero, hein? Pode botar meu nome.
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0: Você tá indo aí pra gente conversar.
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0: Isso é maravilhoso, hein? Não sabia dessa, não. Isso aí, então, pra todos que querem aprender aulas de Libras.
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0: Como eu, né? Eu quero muito aprender.
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0: É um dos meus sonhos que ainda eu não realizei, né? Que maravilha. Isso foi uma ótima notícia. Ana Paula, que Deus abençoe vocês aí na Pai grandemente.
1: 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De amor.
0: E vamos falar sobre as datas comemorativas, meu bem?
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0: Meu bem, tem muito a falar sobre os filhos. Começar então pelo dia do sorvete primeiro. Vou dar uma organizada no negócio.
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0: O dia do sorvete foi uma data criada para celebrar uma das sobremesas mais populares do país. É sobremesa?
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0: Eu tomo o dia inteiro.
2: Refresco ou sobremesa?
0: Eu tomo o dia inteiro.
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0: Eu gosto muito, eu não sou muito chegada a sorvete, mas eu gosto muito de açaí.

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0: Sorvete é algo refrescante demais. Engorda, que é uma beleza.
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0: E também hoje é dia dos filhos. É um momento dedicado para fortalecer os laços familiares e afetivos entre pais e filhos.
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2: É, tem pais, né? E tem filhos e filhos, né? É muito, muito figurativo isso, né? Tem uma importância dos dois lados. Tem os filhos e filhos, né? Tem os filhos que dão alegria, dão gosto. E tem filhos, né, que é para desgosto, né? Que é para luta. É como diz o ditado, não sabe se vai ser vaso de ferro, de barro, de bronze, de ouro, de prata, de pau, né? De papel. Tem todo tipo, né, de situação aí, né? Mas aí a educação influencia muito? Influencia bastante. Mas eu diria que o gênio também, muitas das vezes, não importa. Às vezes tem família que você vê um filho, o pai, a mãe, faz de tudo bem educado. E quando você vê, vira aquele monstro, né? Aquele leão em casa, né? Aquele leão nas ruas. Tem situações e situações também, viu? Tem coisa que é destino, tem coisa que é educação, mas o pai e a mãe nunca devem deixar de dar boa educação para ele não levar a culpa, né, da situação. Este é o certo, né, da situação. O pai e a mãe nunca deve deixar de fazer a sua parte, cumprir com o seu papel, para ele não ser culpado dos erros.

0: dos filhos. Que depois que passa a ser de maior, né? Cada um faz o que quer e não adianta. O filho quer ser o que é, né? Não tenho nada contra, né? Muitas das vezes existem situações de banditismo, né? O filho depois de passa a ser de maior vira traficante. O pai cuida, de repente quando vê, nem ele sabe, né? Sabe quando tá preso às vezes, né? E é assim que funciona. E também, como eu falei, não tenho nada contra, né? Não sou descriminalista de nada, né? Mas existe o filho, né? Que a filha, né? De repente o filho resolve ser mulher, a mulher resolve ser homem e assim por diante. É cada um, a vida, né? Enfim, passou dos 18 anos, cada um é dono do seu nariz. Cada um é dono do seu nariz, da sua vida, da sua situação, né? Como eu disse, não tenho nada contra. Não é discriminação, é como se falasse da palavra de Deus aqui. Tem aquele que quer e tem aquele que não quer. Tem aquele que nasceu para ser abençoado e tem aquele que nasceu para ser, né, amaldiçoado. Ele puxa o destino, né? Cada um puxa o seu próprio destino. A partir do momento que ele completa 18 anos, o pai e a mãe não têm mais liberdade sobre os filhos. Mas até esta idade é obrigação do pai e a mãe cuidar do filho, né? Cuidar da educação, da alimentação, né? A partir desse momento, ele é obrigado pela sua própria situação, pelos seus próprios atos. Ele tem os seus deveres. E ele também, se for preciso pagar para a lei, ele vai pagar do jeito certo, né? Da maneira certa. Seja certo, seja errado. Se estiver certo, vai estar certo. Se estiver errado, vai estar errado. Isso é óbvio.
1: Até os 18 anos?
0: Até os 18 anos. Estamos aí na justiça, né? Tentando na Assembleia tem que diminuir, né? Porque, na verdade, eu diria que alguns dos 12 para cima, né? Ele já sabe tudo, né? Hoje o adolescente sabe mais do que as pessoas de idade hoje, né? Tem uma inteligência fora do normal.
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1: Na terapia, na psicoterapia, não faria. A gente tem uma noção de como é também. A gente tem que falar aqui. Eu acho muito importante sobre isso aí. Porque na psicoterapia fala que o filho ou a filha, eles sentem tudo o que os pais passam. Desde a barriga da mãe. Antes de nascer, já sabe, já sente. Já sente se vai ser rejeitado, se vai ser bem querido. Então, quando ele nasce, a criança nasce, ela já vem já com um sentimento lá de dentro da barriga da mãe. Se o pai rejeitou, ou se alguém rejeitou a avó, alguma coisa, ou se ela teve alguma rejeição, a criança já vem com aquela rejeição antes de nascer. E aí quando nasce, muitas mães também que não querem o filho, né? Toma remédio para derrubar, aquelas coisas erradas. Então ela já vem com aquela rejeição. A criança já nasce com um sentimento de rejeito. E aí vai nascendo, vai crescendo, como muitos lugares que eu já vi, né? Como esses dias atrás eu estava falando lá com alguém lá do Conselho Tutelar. E fala muita coisa sobre rejeição, sobre os filhos que os pais fazem com as crianças, com seus próprios filhos, que são coisas absurdas de se entender na mente humana sobre o que eles estão fazendo com as suas crianças. E isso, essa revolta que essas crianças... Porque elas entendem tudo, essas revoltas que elas têm, quando elas vão crescendo, elas vão botando para fora, né? Diz que a criança, ela é ensinada até os 8 anos. Até os 8 anos, ela forma-se o caráter e a personalidade da criança. Então, se até os 8 anos a mãe e o pai não conseguirem colocar a criança no bom caminho, porque na Bíblia fala, instrui o menino no caminho que deve andar, para que quando ele cresça, ele não se desvie. Isso é bíblico. Então, se até os 8 anos os pais não conseguirem instruir os seus filhos no caminho que ele deve andar, que é o caminho O caminho, ele é muito áspero, ele é muito doloroso, o caminho.

0: Então, se não conseguir até essa idade, depois, quando chega aos 12 anos da adolescência, não adianta reclamar. Os pais reclamam, ah, eu não aguento mais aquele guri agora que tá lá, ó, já entrou lá no, nas drogas, já entrou, mas por quê? Qual foi o caminho que você instruiu? Isso é muito importante, principalmente hoje que fala sobre o dia dos filhos. E aos filhos que já cresceram e têm o seu já ligado, já passou da idade de ser bebezinho da mamãe, né, do telinha, do todinho. Tem também uma passagem bíblica que fala sobre isso daí, né? Que os filhos, eles têm a obrigação de cuidar dos seus pais. Não interessa se seu pai foi bom, se foi ruim, se sua mãe foi boa, se foi ruim. Você tem obrigação de cuidar do seu pai. Às vezes são 10 filhos, mas só um cuida. É o único mandamento que tem dentro da palavra do Senhor com promessa. Como que é a passagem bíblica sobre isso aí, meu bem? Sobre os filhos, que, qual que é o mandamento com promessa?
1: Obedecer hoje? Seu pai e a mãe.
0: Honra, né?
1: Promessa, honrar o pai e a mãe. Se chama obediência. O filho tem que honrar o pai e a mãe. É um mandamento com promessa.
0: É, honre teu pai e tua mãe para que se prolongue seus dias na terra. Você quer ser bem sucedido? Cuide de seu pai e sua mãe. Você quer ter uma boa família? Cuide do seu pai e sua mãe.
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0: Você quer ser próspero? Até próspero financeiramente, né? Porque geralmente quem é próspero financeiramente é porque cuidou do seu pai e sua mãe. E a gente vê muitos filhos que não estão nem aí com os pais, com sua mãe. Se joga, não quer saber se tá bem, nem liga. Você já ligou pra sua mãe e seu pai hoje? Já deu bom dia pra eles saber como que eles estão, se estão bem, se estão engripados, estão deitados, já estão tomando café? Se tem o café, né? Porque às vezes tem filhos que nem se preocupam em saber se o pai e a mãe têm o que comer. Então nem aí. Às vezes só liga só pra pedir dinheiro.
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0: Bom dia, pai. Bom dia, mãe. Você tem dinheiro aí? Tô precisando. Só isso. Não sabe se tá bom, se teu pai e tua mãe não amanheceram com alguma dor, se dormiram bem. É obrigação dos filhos verem isso. Ah, mas eu não gosto do meu pai e da minha mãe. Não interessa, isso é mandamento de promessa. Isso é o mandamento de Deus. Se você gosta, não, o problema não é seu e nem de sua mãe e de seu pai. Ele, você nasceu por causa dele. Está vivo hoje porque um dia eles resolveram que você ia nascer. Então é por obrigação que você deve saber cuidar dos seus pais. Mas caso você não queira cuidar, então bota no asilo e bota um Wi-Fi bem bom, né? Porque usar o Wi-Fi hoje em dia tá uma benção de Deus, né? Bota um Wi-Fi bem bom e deixa lá no asilo. Vai ser bem mais cuidado do que você.
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0: Essa é a minha dica, a minha revolta e a minha
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0: minha dica pra cada um dos filhos e dos pais que não gostam de cuidar dos filhos. Porque tem muitos pais que vivem sozinhos também, né? Jogado lá. Aí você fala, ai, coitadinho do velhinho, coitadinho da velhinha, tá jogado. Mas vai saber que tipo de satanás era com os filhos também, né? Então tem tudo isso. Meditação para o dia dos filhos hoje.
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0: E para nós falarmos sobre o dia dos filhos, né? Como falamos sobre o dia dos filhos, nós vamos tocar essa música aqui que é

E lembrando também, novamente, sobre o nosso cantor que morreu, né? O Rick. Ele fez essa música para sua filha. Dedicada hoje a todos os filhos. Bom dia! 7 horas e 48 minutos.

0: dia!
1: Bom dia!
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0: nosso telefone 9997-1049 está liberadinho para você. Hoje, quarta-feira, metade da semana.
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0: Vamos ver quem está participando aqui conosco. Marcos Baterista.
2: Bom dia, Sara. Bom dia, Antônio. Que é o Marcos Baterista. Toca aquela pra nós da Voz da Verdade. Haverá um milagre. Deus abençoe. Para essa programação para todo dia 20 da rádio.
0: Voz da Verdade, sou um milagre. Cine é muito linda, hein, Marcos Baterista? Deus abençoe grandemente a sua vida. Oito horas e um minutinho. Você pediu, meu amigo, você vai ouvir.

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nosso Deus. Vamos estar entrando agora na palavra, uma porção pequena, mas abençoada, em nome de Jesus. Pai, Filho e Espírito Santo, que não seja de mim, mas que seja do Senhor esta palavra, meu Deus. Em nome de Jesus, usa, Senhor, o som da minha boca. Usa, Senhor, me com o Teu Santo Espírito para falar, Senhor, no coração dos ouvintes. E quem, Senhor, está ouvindo e necessitado desta palavra, em nome de Jesus. Amém. Amém, amém. Eu vou deixar aqui em Isaías 55, do 1 até o 13. Vamos estar fazendo uma pequena meditação no esboço e uma pequena meditação no resumo da palavra, para assim inteirar o nosso tempo. Isaías 55, do 1 ao 13, onde fala: todo povo é convidado a procurar a salvação. Todos os povos são convidado a procurar a salvação. Ó vós todos os que tendes sede, vinde às águas. E vós que não tendes dinheiro, vinde e comprai, comei, sim. Vinde e comprai sem dinheiro e sem preço vinho e leite. Porque gastais o dinheiro naquilo que não é pão, e o produto do vosso trabalho naquilo que não pode satisfazer. Ouve-me atentamente e comei o que é bom, e a vossa alma se deleite com gordura. Inclinai os ouvidos e vinde a mim, ouvi a vossa alma e viverá, porque convosco farei um concerto perpétuo, dando-vos as firmes beneficências de Davi.

que eu o dei como testemunha aos povos, como príncipe e governador dos povos. Eis que clamarás a uma nação que não conheces, e uma nação que nunca te conheceu correrá para ti, por amor do Senhor teu Deus e do Santo de Israel, porque ele te glorificou. Buscai ao Senhor enquanto se pode achar, invocai-o enquanto está perto. Deixe o ímpio o seu caminho e o homem maligno os seus pensamentos e se converta ao Senhor, que se compadecerá dele. Torne para o nosso Deus, porque grandioso é em perdoar. Porque os meus pensamentos não são os vossos pensamentos, nem os vossos caminhos. Os meus caminhos, diz o Senhor, porque assim como os céus são mais altos do que a terra, assim são os meus caminhos, mais altos do que os vossos caminhos, e os meus pensamentos mais altos do que os vossos pensamentos. Porque assim como descem a chuva, a neve, os céus, e para lá não tornam, mas regam a terra e a fazem produzir e brotar e dar semente ao semeador e pão ao que come, assim será a palavra que sair da minha boca. Ela não voltará para mim vazia. Antes fará o que me apraz e prosperará naquilo para que a enviei. Porque com alegria sairei e em paz serei guiado. Os montes e os outeiros exclamarão de prazer perante a vossa face, e toda a árvore do campo baterão palmas. Em lugar do espinheiro crescerá a faia, e em lugar da sarça crescerá a murta. Isso será para o Senhor por nome, por sinal eterno, que nunca se apagará. Oh, glória a Deus. O esboço. O alimento que custa dinheiro dura pouco, só atende às nossas necessidades físicas. Deus, ao contrário, oferece-nos gratuitamente alimento que nunca nossa alma, mas como poderemos obtê-lo? Aproximando-nos, ouvindo, buscando e invocando a Deus. A salvação divina oferecida gratuitamente, mas para alimentar a nossa alma, devemos recebê-la com entusiasmo. Sem este alimento, perecemos espiritualmente. Tão certo quanto morreremos fisicamente se não nos alimentar a cada dia. Então sabemos que temos o alimento carnal, né? Lógico que é alimentação, é comida, é o que vem da erva, que vem do campo, que vem da lavoura. E temos alimentação espiritual que precisamos, né? Para o nosso espírito, para a nossa salvação. E Deus está falando aqui: vinde a mim, buscai e comprai aquilo que o dinheiro não paga. Não se atentemos só para as coisas materiais desta terra, mas se atentemos para as coisas dos céus, porque Deus está pronto a nos abraçar, a nos acolher, a nos cuidar, nos atender, nos curar e nos salvar. A aliança de Deus com Davi trazia a promessa de uma terra permanente para os israelitas em qualquer ameaça das nações pagãs e sem guerras. Em 2 Samuel 7, 10, 11, no entanto, Israel não cumpriu a sua parte no pacto, obedecer a Deus, afastar-se dos ídolos. Ainda assim, Deus estava pronto a renovar esta aliança. Ele é um Deus misericordioso, e é o mesmo Deus que é misericordioso para conosco, né? Nós temos que saber que Deus sempre está pronto a abraçar nossas causas, nossos problemas, nossas dificuldades, né? E desde a partir do momento que em nós não venha só pecado, mas venha o arrependimento. Isaías exorta-nos a buscar a

Deus enquanto ele está próximo. Deus não planeja afastar-se, porém muitas vezes o deixamos ou erguemos barreiras de pecados entre nós e ele. Não espere até encontrar-se à deriva e longe de Deus para procurá-lo. Quanto mais tempo passar, mais difícil será voltar para ele. Também existe triste possibilidade de Deus vir a julgar os homens antes que você decida voltar e busque a Deus agora, enquanto pode fazê-lo, antes que seja tarde demais. O que nós queremos dizer com isso? O que a palavra quer dizer para nós? Vir buscar os homens antes que seja tarde demais. Essa busca, às vezes, aqui você está pensando na vinda de Jesus, que tem a promessa de vir buscar a igreja, buscar um povo santo, lavado e remido, e exterminar todo o resto. Esta promessa é para você, que para nós, que é a partir de talvez daqui a um minuto, como aconteceu com o cantor, ia fazer um show, eu acho, né, lá em Santa Catarina, se não me falha a memória, em São Joaquim, né? E de repente, quem sabia que o avião ia cair? Vocês acham que se você souber que um avião vai cair com você e você não vai voltar mais daquela viagem, você vai? Você vai embarcar num ônibus, saber que vai cair num rio e você vai embarcar nele, você vai viajar? Ou você vai dormir, vai saber que não vai acordar mais? O que você vai fazer? Então nós temos que entender que para nós a vinda de Jesus é a partir do momento da nossa partida, é do nosso fim. Deus decretou lá o fim, acabou. Para nós Jesus já veio, não tem como voltar e se arrepender e pedir perdão. Por isso que nós temos que estar sempre preparado, né? Sempre pronto. O povo de Israel, insensatos ao agir como se soubesse o que Deus estava pensando, planejando, conhecimento e a sabedoria de Deus são infinitamente maiores que os de qualquer ser humano. Somos muitos tolos ao tentar ajustar Deus aos nossos padrões, fazer com que seus planos e propósitos sejam adequados aos nossos. Ao contrário, nós é que devemos nos ajustar aos planos dele. O que isso quer dizer? Que Deus nunca precisou e não precisa de nós. Ele quer salvar a nação inteira. Ele quer salvar o mundo. Ele quer salvar todos, mas todos têm que querer ser salvo. E para isso existe um preço. Para isso existe uma balança. Para isso existe um Deus. E para isto foi criado um Satanás para a condenação eterna. Para isto foi deixado os demônios prevalecer na terra. Ou vocês acham que os demônios não é permissão de Deus? Acho que simplesmente nós iremos numa igreja, vamos expulsar os demônios e pronto, acabou? Não. E para começar a conversa, conforme você estiver carregado, nem dentro de uma igreja o demônio não sai de você. Ele vai lá no púlpito do padre, do pastor, do bispo, de qualquer pessoa, do papa, ele vai. Ele foi falar com Deus para acusar Jó. Ele foi falar com o próprio Jesus, oferecer para Jesus lá as três oportunidades para Jesus transformar as pedras em pães, se ele era filho de Deus. E Jesus estava como? Estava de qualquer jeito? 40 dias de consagração. Ele foi acusar lá duas vezes Jó para Deus e Deus expulsou ele. Ele conversou com Deus, a Bíblia fala. Ele conversou com Jesus. Jesus em 40 dias de consagração. Então se atire daqui, do pináculo, do templo, e aos teus anjos dará ordem e eles o ampararão. Se Jesus poderia fazer isso, sim, para mostrar para ele que ele era o Filho de Deus. Mas Jesus estava fazendo o quê? Se Jesus fizesse isso, estava obedecendo a ele. Estava obedecendo. Se tanto se transformasse as pedras em pães, como se atirasse do pináculo do templo. E por fim ele foi mais claro. Olha, tá vendo todos os reis?

reinos do mundo aí, te dou para você se prostrar e me adorar. Aí ele já foi reto. Aí ele já foi com uma ordem. Uma ordem crescente dele próprio, né? E Jesus falou o quê? Afastai-vos de mim, Satanás. Adorarás somente ao Senhor teu Deus. Obedecei somente a Ele. Então, o que, que eu quero dizer para você? Nós, para nós, todos os dias, diz que? Afastai-vos de mim, Satanás. Adorarás somente ao Senhor teu Deus. Obedecei somente a Ele. Então, o que, que eu quero dizer para você? Nós, para nós, todos os dias, se nós conseguíssemos estar santificado todos os dias, preparado com santificação, com consagração e oração todos os dias, era ótimo. Era ótimo. Mas pelo menos na oração, pelo menos ali em pensamento com Deus, nós temos que estar. E pelo menos, olha, é muito não ir uma vez por semana na igreja. Pelo certo, é 3 dias por semana, porque é só 1h30 de trabalho abençoado lá da obra de Deus, né? Para ouvir a palavra, entender a palavra, quando tiver conhecimento, falar da palavra, tiver um testemunho, contar um testemunho, ouvir um testemunho, ouvir os louvores, ouvir a pregação, para você se alegrar com Deus, para você estar sempre preparado com Deus. Tire um tempo para Deus. Nós temos todo o tempo do mundo para nós. Não importa a dominação que você sirva, que você queira servir a Deus, mas vá. Seja com o padre na católica, seja com qualquer tipo de pastor que fale da palavra de Deus em qualquer dominação, em qualquer placa de igreja. Não escolha muito, não. Vá, porque você está perdendo tempo. Vá, porque você está perdendo o seu tempo. E o tempo nosso com Deus é pouco, mas é muito precioso. O tempo que nós temos para viver, para andar com Deus, para falar de Deus é pouco. Mas eu vou dizer, eu vou deixar uma coisa aqui para você. Em qualquer placa ou dominação que fale de Deus, um padre, um pastor, um evangelista, um bispo, um diácono, um presbítero, ou um dirigente de congregação, ou qualquer pessoa que tenha um bom diálogo, ou a palavra, ou uma boa oratória da palavra de Deus, que seja uma pessoa convertida, que seja uma pessoa abençoada, que você sinta que é uma pessoa de Deus. Pode ser qualquer pessoa com a sua melhor, com a sua simplicidade toda do mundo, mas se você vê que ela é uma pessoa abençoada, você vai sentir, porque quando é de Deus você sente. Porque se você der ouvido para qualquer um também, aí vai ser um cego guiando outro cego. E ouvido nós damos, né, muitas das vezes damos para o político e não damos para as coisas de Deus, né? Então aí, o que, que eu quero dizer? É um cego guiando outro cego, se você der ouvido para qualquer um. Se você prestar atenção nas coisas de Deus, para uma pessoa que você sinta que está fazendo bem para você, que está falando de Deus para você, e você sente, porque a gente sente aquele calor, aquele arrepio quente, aquela coisa boa, gostosa de estar ouvindo aquilo. Isso é de Deus. Mas quando você não sente nada, fica frio, aí esquece, e às vezes até é de Deus, mas você está sem a performance, né, de ter um encontro com Deus, porque você não dá o lado, e aí você vai acabar perecendo, né? Porque o que, que eu quero falar com tudo isso? Muitas das vezes ficamos doentes, íamos no hospital, íamos num posto de saúde e saímos bem, né? Uma gripinha, né? Uma dorzinha de cabeça, qualquer coisinha, íamos lá e voltamos, uma dor de dente, né? Mas às vezes nós vamos no hospital e íamos até para uma UTI e se saímos bem. Uma cirurgia perigosa, de risco, e se saímos bem. Saímos da cama do hospital muitas das vezes. Mas muitas das vezes nós vamos para um hospital e nós saímos de lá, sabe para onde? Para um ML, para um velório. Aonde o último banho não é nós que vamos tomar. Às vezes vão dar de desguicho lá em nós, o último banho. Água gelada. Os parentes ninguém tá vendo. A última roupa, não é nós que vamos escolher, não é nós que vamos trocar o último.

E eu quero te dizer mais. Até o cemitério, tá uma multidão de gente. Os parentes, até alguns inimigos. Vai lá, vai falar que você era bonzinho. Vai até o cemitério, um monte de gente. Mas dali pra diante, é nós e Deus, se nós estivermos na lei, na presença, na unção, na graça, no Espírito, se nós estivermos na balança do lado certo. Se nós estivermos na balança do lado errado, é nós e Satanás. E lá nós temos que merecer, lá não empresta, lá não compra, lá não vem de graça, lá foi dado, foi pago com preço de sangue. Lá foi com preço de sangue. Lá, arrogância não compra. Arrogância não resolve. A ignorância não compra. A ignorância não resolve. O luxo não compra. O luxo não resolve. O capricho não compra. O capricho não resolve. A esperteza não compra. A esperteza não resolve. A sabedoria que você tinha, que você achava que você era sábio, não compra. A sabedoria que você achava que você tinha não resolve. O seu dinheiro que você acha que era o mais poderoso que você tinha, podia, comprava o que queria. Comprava lá, você não compra. A mentira, a enganação que você costumava passar em alguém, convencia muito das vezes alguma pessoa. Algumas pessoas, seu pai, sua mãe, seu irmão, seu patrão, seu pastor. Mas lá, a enganação, a mentira não faz parte, não compra. Lá não tem, lá não passa. Lá é a verdadeira checklist, é a verdadeira balança. Lá é a verdadeira fonte da sabedoria. E após a morte, não tem perdão. O perdão nós temos que obter em vida. Isso tudo nós temos que comprar em vida. E temos que comprar com amor. Temos que comprar com graça. Temos que comprar com unção, com esforço. Com esforço de adoração a Deus. Lá. Se você estiver errado, não tem perdão, não tem salvação. Se nós estivermos errado, não estivermos corretamente, conforme manda o figurino de Deus, depois, após a morte, não tem como voltar a pedir perdão, não tem como voltar a acertar a situação, não tem como voltar a entender que Jesus pagou o preço do nosso pecado, pagou o preço da nossa salvação com sangue. A salvação, o perdão tem que ser conquistado em vida. Nós temos que ter vida em Cristo e vida com abundância. Temos que ter a perseverança, temos que estar na graça, entrar na unção, buscar a palavra, buscar conhecer, buscar entender, buscar a verdadeira sabedoria que vem do Espírito Santo de Deus, que vem de Deus para conosco. E isso é de graça. Ele manda aqui, nós ir buscar, e buscar de graça, comprar sem dinheiro. Isso nós compramos com amor, compramos com a verdade, compramos com a sinceridade, compramos com a unção, compramos com a graça, compramos com a força de vontade de adoração a Deus. Não é com arrogância, com ignorância, com promessa, com mentira, com pecados do mundo, com avareza. Não é. Nós não compramos a salvação, ninguém compra. Então, busque enquanto se pode achar a verdadeira identidade sua com Deus, a nossa verdadeira identidade. Busque enquanto se pode achar, porque Ele está perto. E enquanto existe alguém para falar, existe uma igreja, uma placa, algo que você possa buscar para entender, para compreender, existe vida. E a tua verdadeira vida é a salvação eterna, não é aqui neste mundo. A nossa verdadeira vida é a

eterna, aqui é uma passagem, aqui é um sonho. E esse sonho vai acabar um dia. E a hora que ele acabar é a hora que nós partimos. E a hora que nós partir, nem o nosso banho não é nós que vamos tomar, nem a nossa roupa não é nós que vamos escolher. E até lá vai uma multidão de gente de lá para lá. Depois dos 7 palmos de terra, é nós e Deus. Ou nós não, né? Porque eu vou estar fora disso.

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43 minutos, estamos de volta. Quero dar o meu bom dia aqui pra Dona Eva, né? Dona Eva Espíndola. E um recadinho também, né? Ela diz: bom dia, Sari Antônio. Peço orações pra minha família. Gostaria de saber o endereço da igreja, onde a gente pode, nós queremos fazer uma visita.

0: estranho.
1: Bom dia, dona Eva.
2: É.
1: Bom dia, dona Eva. Deus abençoe pela atenção aí. Muito, muito obrigado pela atenção. Deus abençoe grandemente, pelo carinho. E nós servimos a Deus, dona Eva, na Igreja da Missão do Belém. Eu sirvo a Deus desde São Paulo, né, que eu vim de lá. E graças a Deus, né, eu sirvo a Deus no Belém. Dirigi a igreja 8 anos lá, praticamente. Mas a gente prega a palavra de Deus, a gente não prega a placa, dona Eva. O que eu falo para todo mundo, vá aonde se sentir bem. Se vocês forem na nossa igreja, missão no Belém, muito abençoado, vamos ficar muito felizes. Mas a gente quer que as pessoas fiquem aonde elas se sentir bem, porque a palavra de Deus fala, vinde, né? Vinde como está e fica, né, aonde você se sentir bem. Você tem que ser feliz, você tem que estar feliz aonde você se sente bem, né? Você tem que considerar a sua igreja, a sua dominação, todo mundo como uma família, né? É que nós somos como uma família, em qualquer lugar, em qualquer placa de igreja que se sentir bem, que prega a palavra de Deus, que você se sentir bem acolhida, né, abençoada, você vai ser uma honra se, logicamente, se servir a Deus na nossa dominação, mas você tem que ficar onde você se sentir bem, tá bom? Deus abençoe. E se precisar de uma visita também, estamos aqui dispostos a fazer uma visita, uma oração, conversar, né? Nós estamos dispostos porque somos filhos de Deus para ajudar, para orar, para estar junto em qualquer situação. Amém?
2: E uma dica que a gente dá, assim, visite cada uma das igrejas. Lá o Senhor vai mostrar aonde Ele quer que a senhora fique, dona Eva. E visite todas para você ver onde que vai ser melhor, porque cada um tem um gosto, né?
1: A gente não pode dizer fica ali, fica aqui, vem para cá.
2: Exatamente.
1: Não existe isso. A gente tem que falar, pregar e falar para as pessoas ficar onde ela se sentir bem, abençoada, né? É onde ela deve ficar, porque ali ela vai ser abençoada grandemente, né? Não adianta eu querer puxar, às vezes, situações. Fazer um evangelismo e puxar só para a minha igreja, essa pessoa não vai se sentir bem lá. Às vezes tem uma pessoa lá, eu não sei, né, a situação, não conheço quase ninguém aqui, mas às vezes no lugar a pessoa não gosta do jeito do... Existe isso, dona Eva. Às vezes não gosta do jeito do pastor, do jeito da pastora, do jeito do diácono, do presbítero, tem algum problema com alguém, né, lá da frente da igreja. Existe esse tipo de situações. Então a pessoa tem que ficar realmente onde ela se sentir bem acolhida, bem abençoada, né? Ali ela tem que se permanecer, porque ali ela está sendo uma ótima serva de Deus.
2: E vamos estar orando pela senhora no finalzinho do programa, tá bom? Pra sua família também. Quero mandar meu bom dia aqui pro seu Laércio, Laércio Abreu também, que está sempre ligadinho na nossa programação. Ele mandou um áudio aqui mostrando que ele estava ouvindo, né, a pregação. Isso é muito bom, seu Laércio. Muito obrigada. Deus abençoe grandemente seu dia. Bom dia para Claudete Aranda, né, a ganhadora do brinde do fim de semana. Lembrando a vocês que sexta-feira tem sorteio. Se a gente ganhar brinde, né? Porque nossos brindes tá fininho, né? Não estamos ganhando muito brinde, não.
1: Então, nós temos para sexta-feira, acho que uma Bíblia, né? Do pastor lá.
2: Da
1: nossa igreja do Belém, né?
2: Isso.
1: Do pastor
2: Denilson,
1: né? Temos uma Bíblia, nosso pastor do Uma Bíblia, para estar sorteando na sexta-feira.
2: É. E também, né, uns bonés também que ganhamos também para ser sorteado.
3: Sem você.
2: A Claudete diz, bom dia, que Deus abençoe muito o seu dia. Amém, minha querida. Que Deus abençoe também grandemente o seu dia.

0: Dona Eva, né?
1: Eva.
0: Dona Eva, desculpa, eu falei o nome da denominação da igreja. Em frente, se for na nossa igreja, né, que nós congregamos, é em frente à praça, ao lado do restaurante do
1: Seu Miro.
0: Seu Miro. Ao lado do restaurante do Seu Miro.

0: dia, dona Sara. Põe a música pra mim do Bruno Marrone, por favor.
1: Veneranda, bom dia.
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0: Hoje, né, é o Dia Internacional da Língua de Sinais.
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0: E nós temos aqui um recadinho, né, da Ana Paula Brito, né, que ela está dizendo que lá na PAI, toda terça-feira, das 15 às 17, tem aulas de Libras.
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0: Terça-feira das 15 às 17 tem aula de livro para todos que quiserem participar, né? Então, já só feito o convite, porque eu falei que eu quero, né, fazer parte. Pena que não vai dar nesse dia, Ana Paula, porque eu estou dando aula no curso lá no CRAS de manicure e pedicure. E é todas as segundas e terças-feiras nesse horário, hein? Que pena. Mas a gente combina outro dia.

dia 3, temos uma galinhada da Pai, custa apenas R$30. Procure comprar ali uma galinhada a partir das 11 horas, dia 3, né? A galinhada ali na Pai, a partir das 11 horas, retirar lá, né? Lógico, se quiser pagar antes, paga. Se não quiser comer, quiser pagar uma galinhada e deixar lá pago para ajudar, é para ajudar. Então, mesmo que você não queira comer, pague para ajudar e deixa lá mesmo para vender para outro, né? Mas ajude, ajude, seja.

0: 8 horas e 57 minutinhos.
1: Vamos estar entrando já na oração final. Que Deus venha abençoar grandemente você, sua família, povo de Laguna Carapã, os ouvintes deste estado maravilhoso, né, desta cidade maravilhosa que é aqui, aqui Laguna Carapã, no Mato Grosso do Sul, o estado, o Brasil e o mundo, né? E especial para Dona Eva, né? Dona Eva, que Deus abençoe grandemente sua família. Vamos estar orando e que Deus abençoe e cumpra com a sua petição na sua vida, Dona Eva. Tenha fé, que Deus abençoe a sua vida grandemente, sua família. Pai, Filho e Espírito Santo, em nome de Jesus, estamos aqui mais uma vez em oração, encerrando esse trabalho, esse programa maravilhoso, Senhor. E que as bênçãos do Senhor sejam com todos, Pai, Filho e Espírito Santo, em especial para Dona Eva e família que pediu oração. Pai amado, não sabemos os problemas, dificuldade dela, mas Tu sabe, Tu conhece, Senhor, e Tu pode. Em nome de Jesus, como servo, como filho, como vaso do Senhor aqui nesta terra, nesta manhã, eu estou pedindo a Tua bênção para todo este povo, em nome de Jesus, Pai, Filho e Espírito Santo, amém, amém e amém. A nossa
0: e vamos nos despedir aqui por hoje, né? Estaremos de volta amanhã, a partir das 7 horas da manhã. Se Deus quiser, receba o meu abraço de bom dia para todos da Sara Cristina.
1: Pastor Antônio, que Deus abençoe a todos em nome de Jesus.
0: Fique com Deus e tchau, tchau.

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0: sofrer.
1: Louvado seja nosso Senhor Jesus Cristo. Para sempre seja louvado, querido povo de Deus, filhos e filhas. Hoje, dia de São Pio de Pietreutina. Hoje, dia do nosso grande intercessor, da obra Evangelizar é Preciso. Quero saudar a todos, dia de São Pio de Pietreutina. E nós estamos no nono dia da novena de São Pio de Pietreutina. Saúdo a todos, a partir da Rádio Evangelizar, de onde tudo começa. As rádios irmãs, cujos nomes cito neste momento. Saúdo a você pela TV Evangelizar, sinal digital em todo o país, em várias cidades, canal aberto, pelo youtube.com/PadreManzotti Oficial, pelo aplicativo da Associação Evangelizar é Preciso e todas as plataformas digitais. Repito, queridos irmãos e irmãs, hoje, quarta-feira, Mariana, mas é, sem dúvida, um dia muito especial. São Pio de Pietreutina, a imagem que você vê é uma imagem facsímile.

do corpo incorrupto de São Pio de Pietrelcina, que se encontra na Capela do Santíssimo, do Santuário de Nossa Senhora de Guadalupe e Jesus das Santas Chagas, e que você pode visitar. Mande as suas intenções. Mande hoje suas intenções. 0800-410-6060. 41-3221-6060. Em nome do Pai, do Filho e do Espírito Santo. Amém. Naquele tempo, Jesus convocou os 12, deu-lhes poder e autoridade sobre todos os demônios e para curar doenças. Enviou-os a proclamar o reino de Deus e a curar os enfermos. E disse-lhes: não leveis nada para o caminho, nem cajado, nem sacola, nem pão, nem dinheiro, nem mesmo duas túnicas. Em qualquer casa onde entrardes, ficai aí. E daí é que partireis de novo. Todos aqueles que não vos acolherem, ao sairdes daquela cidade, sacudi a poeira dos vossos pés como protesto contra eles. Os discípulos partiram e percorreram os povoados, anunciando a boa nova e fazendo curas em todos os lugares. Senhor Deus, hoje, dentro da festa das Santas Chagas de nosso Senhor Jesus Cristo, chagas dolorosas, chagas gloriosas, nós celebramos alguém que carregou as suas chagas, São Pio de Pietrelcina. E é naturalmente um decorrer, uma consequência do evangelho de hoje. Porque o Senhor, ó Senhor Jesus, convocaste os 12. E ao longo dos tempos, também nos convoca. Enviou-os e nos envia com o poder e autoridade sobre todos os demônios e curar as doenças. Isto se repete nos dias de hoje, Senhor. Esta missão é contínua e permanente, anunciar o reino de Deus, e como sinal da presença do reino de Deus, sinal da presença de Deus, curar os doentes e expulsar os demônios. Senhor, hoje mais do que nunca, é preciso que o reino de Deus se manifeste. É preciso que o reino de Deus esteja pelas nossas ações e pela tua graça mais e mais presente no mundo. Nós somos enviados, nós somos chamados, e por isso queremos fazer esta prece, Senhor, profunda, intensa. Esta oração que São Pio rezava após cada Eucaristia: fica, Senhor, comigo, fica, meu grande amigo. Não peço que não mereço, Senhor, a tua presença. Ó Deus, quero ter. Fica, Senhor, comigo na minha caminhada. Fica, Senhor, nas minhas labutas. Fica, Senhor, comigo nas minhas batalhas. Fica comigo, Senhor, no meu desejo de ser seu discípulo autêntico. Fica, Senhor, comigo nas horas que estou para receber a Eucaristia. Fica, Senhor,

0: que eu jamais me esquive das confissões, que eu busque o sacramento da confissão. Fica, Senhor, comigo nesse momento de dor, e se você está doente, é um dia mais que especial de pedir ao Senhor Jesus das Santas Chagas, por intercessão de São Pio, curai minhas doenças. Jesus das Santas Chagas, por intercessão de São Pio, curai minha enfermidade no corpo, na alma. Jesus das Santas Chagas, por intercessão de São Pio, livrai-me desta dor. E muitas pessoas com dor crônica, muitas pessoas que estão hoje se sentindo enfraquecidas. Senhor Jesus das Santas Chagas, por intercessão de São Pio, livrai esta pessoa do alcoolismo, das drogas, do tabagismo. Trabalhe na vontade, cause nojo deste vício. Aquilo que é humanamente impossível, para ti, Senhor, tudo é possível. Jesus das Santas Chagas, nesta festa, por intercessão de São Pio, atende-me neste pedido. Concentre-se, filho, concentre-se, filha. Peça com fé, peça a Jesus das Santas Chagas, por intercessão de São Pio. Hoje é o dia dele. É um dia de festa, mas é um dia de grande intercessão. Nós voltamos já, volte comigo.
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0: Queridos filhos e filhas, nós estamos em plena festa das Santas Chagas de nosso Senhor Jesus Cristo. Ontem à noite tivemos um encontro presencial e online com todos os líderes mensageiros das capelinhas de Jesus das Santas Chagas. Foi uma grande maravilha e você pode depois rever no YouTube Padre Manzotti. Hoje nós temos nova programação. Querido povo de Deus, hoje, quarta-feira, dia de São Pio de Pietrelcina, daqui a pouco, às 11h30, missa solene em honra de São Pio de Pietrelcina. Pode participar conosco no estúdio da televisão, da gravação do programa, participação com público, às 19h, show com Padre Ezequiel Dalpozo, missa e depois show. Também uma programação à tarde intensa. Amanhã, querido povo de Deus, se programe, venham caravanas, você de Curitiba, região metropolitana, amanhã, 11h30, início do tríduo, missa alternativa às 16h e às 17h30, onde presido, 17h, depois, às 19h, nós teremos adoração ao Santíssimo Sacramento especial com a procissão em torno do Santuário de Nossa Senhora de Guadalupe com Jesus sacramentado. Sexta-feira, segundo dia do tríduo, às 10h30. Às 19h, conduz um show dentro do santuário, na sexta-feira, em honra a Jesus das Santas Chagas. Sábado, missa, terceiro dia do tríduo, às 11h30, nas Jesus das Santas Chagas. E missa às 18h, no sábado, logo depois da missa, saímos em procissão. Procissão e meditação da paixão de Nosso Senhor, as chagas dolorosas. Venho com velas e vamos juntos meditar a paixão de Jesus mediante a via sacra encenada. Tragam velas. E domingo, nós nos encontramos, missa pela televisão às 8, depois 9, 11, 18, às 18h, coroação da imagem de Jesus das Santas Chagas. Toda esta programação completa você encontra no evangelizarepreciso.com.br, padrereginaldomanzotti.com.br. Venha participar da festa das Santas Chagas. Edna, que a paz de Jesus esteja com você.
1: Amém, Padre, a sua bênção.
0: Deus abençoe, Edna. De onde você fala?
1: De Nova Canaã do Norte.
0: Minha saudação a Nova Canaã do Norte. Fica qual estado?
1: Mato Grosso.
0: Mato Grosso do Sul, né?
1: Isso. Não, Norte.
0: Ah, Mato Grosso, tá bom, desculpa. Mato Grosso, Nova Canaã, Mato Grosso, como é que você me acompanha?
1: Eu acompanho aqui pelo aplicativo, pelo YouTube, pela Parabólica, televisão da Parabólica.
0: Tá certo.
1: E também aqui nós temos a rádio.
0: Tá certo.
1: Transmite.
0: Diga lá, minha querida.
1: Ai, Padre, eu tô assim, em lágrimas, de tanta alegria de poder falar com o senhor hoje.
0: É seu dia, é seu dia hoje.
1: Nossa, Padre, o senhor é uma bênção nas nossas vidas, bênção. Hoje, o meu esposo está em Sinop. Que ele foi passar os exames, que ele já teve câncer e foi curado, graças a Deus. Amém. Mas ele tem um acompanhamento, né? Ele tá em Sinop hoje.
0: Tá bom.
1: Tá? E eu gostaria de deixar o nome dele, né?
0: Por favor.
1: Landry.
0: Como?
1: Landry.
0: Landry.
1: Isso. E também eu gostaria de deixar o nome de uma menina muito especial para mim, que foi a avó dela que me evangelizou há mais de 15 anos.

0: Come um nome?
1: Ela é Maria Cecília.
0: Certo.
1: Ela teve também câncer na cabeça. Ela operou, padre, e tirou só 70% do tumor, devido ao lugar que está o tumor, não pôde retirar tudo, mas a gente tem muita fé que sangue de Jesus vai curar totalmente ela. Ela faz o tratamento, tem um acompanhamento.
0: Tá certo, filho, e não é por acaso que milhares de pessoas tentando ligar, e você ligou hoje e conseguiu, em plena festa das Santas Chagas e no dia de São Pio de Pietrelcina. É providência divina, né?
1: Sim. Então, aí eu gostaria de deixar o nome da mãe dessa criança, que é a Camila. É uma menina muito guerreira.
0: Tá bom.
1: Dos avós, né? Que foi a avó dela que me evangelizou, que é o Luiz e a Neuza.
0: Luiz e Neuza, um abraço, e... dona Neuza. Deus seja louvado.
1: Ela é uma maravilha, uma bênção.
0: Tá vendo os frutos aí, dona Neuza?
1: E também, padre, eu gostaria de deixar o nome de... Eu tenho 3 netos, e 2 é confirmado autismo,
0: tá.
1: Mas a outra, que não é confirmada, ela está tendo atraso de fala. E eu queria deixar o nome dos 2 que já está confirmado, que é a Mari, que é a Ana Alice.
0: Pois não.
1: E Davi Henrique. O Davi Henrique é autista não verbal, ele não fala.
0: Tá.
1: E a minha caçulinha, minha netinha caçulinha, é a Maria Alice.
0: Tá certo.
1: Padre, eu gostaria também de... Posso deixar mais alguns nomes rapidinho?
0: Por favor.
1: Ó, eu tenho 3 irmãs viúvas, que é a Ana, a Catarina e a Delma. E eu tenho mais uma irmã do coração, que é minha irmã do coração, ela é minha cunhada, mas eu considero como se fosse minha irmã do coração, a Sandra, que ela também é viúva, uma guerreira, uma bênção.
0: Anotei, que Deus abençoe Edna, todos os nomes estão aqui, serão levados no altar do Senhor. Nova Canaã do Norte, Mato Grosso, pela Parabólica Digital, Rádio Nova FM, Bispo Dom Canísio Claus, da Diocese de Sinop. E eu convido você a entrar no chat e a equipe de plantão vai trazendo para mim, para você, o que é celebrar São Pio de Pietrelcina. Para você, partilhe comigo ali no chat. O que é celebrar para você São Pio de Pietrelcina na festa das Santas Chagas de Jesus? Tem algo a partilhar? Partilhe conosco no chat no YouTube Padre Manzotti Oficial. youtube.com/Padre Manzotti Oficial. A equipe me manda daqui a pouquinho. Querido povo de Deus, escute esse testemunho.
2: Aqui quem fala é Jeana Henrique, eu moro no município de Teixeira, na Paraíba, e ouço o Senhor pela rádio Espinharas de Patos e também pelo aplicativo. E gostaria de dar o meu testemunho neste dia de São Pio de Pietrelcina.
0: Olha aí, para hoje.
2: Há 6 anos atrás, meu pai foi diagnosticado com câncer, com linfoma,
0: olha,
2: e graças
0: aí,
2: às bênçãos de São Pio, ele foi curado, recebeu a cura em 2025. Já este ano também, minha mãe sofrendo com muitas dores no joelho, e a gente pediu também a São Pio que ele intercedesse a Jesus das Santas Chagas pelo alívio das suas dores. Em um momento que ela estava sentindo muitas dores,
0: certo,
2: ela disse que sentiu São Pio chegando sobre,
0: olha,
2: ela e tocando em sua perna. E naquele momento, era por volta de 1 hora da manhã, ela conseguiu dormir até às 6 horas. As dores aliviaram bastante. E nós devemos esses alívios das dores dela às bênçãos e à intercessão de São Pio de Pietrelcina. Que Deus abençoe o senhor e toda a sua equipe.
0: Louvado seja Deus, tá vendo, gente? Era para ser hoje esse testemunho. Não combinei com o sacristão, não, mas era para soltar hoje. Deus seja louvado, Giane de Teixeira, Paraíba. Acompanha pelo aplicativo, tem também a rádio Espinharas FM de Patos, Paraíba. Bispo Dom Heraldo, Bispo da Silva, da Diocese de Patos. E você, já fez hoje a quaresma de São Miguel? Pois bem, eu já fiz às 9:30. Se você não fez, terminado o programa, você faça e reze comigo. Lembrando, às 11:30 nós temos um encontro com a Santa Missa. Partilhe conosco, para você, São Pio, o que significa São Pio na sua vida? Vai lá no chat, YouTube Padre Manzotti. Eu volto já, volte comigo com a leitura.

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hoje, dia de São Pio de Pietrelcina, poderei pregar mais e a missa de hoje, a minha homilia, será sobre a vida de São Pio de Pietrelcina. Mas alguns pontos importantes para agora. Foi ordenado com 23 anos e no início da sua vida sacerdotal passou por vários problemas de saúde. Eu diria a vida toda foi marcada por problemas de saúde. Viveu entre duas guerras. Teve que se alistar, só não serviu devido ao seu estado de saúde. Ele despertava na madrugada para rezar, não dormia direito, porque à noite o diabo o atormentava. Certa vez um repórter perguntou como ele gostaria de ser conhecido depois da morte. São Pio disse: se é para ser conhecido como algo, um homem que rezou muito. Não era minha pretensão. Sacerdote abrasado pelo amor de Deus, viveu a plenitude da sua vocação, a reconciliação sacramental dos penitentes. São Pio visitava diariamente por longas horas o Santíssimo Sacramento. São Pio, um homem de profunda adoração,

devoção ao Santíssimo Sacramento. Preparava-se durante 2 horas para a Santa Missa, que era o ponto mais alto de sua vida. Um grande confessor, chegava a atender 14 horas sem parar. Mas foi no dia 20 de setembro de 1918 que Padre Pio recebe as estigmas, rezando em frente ao crucifixo na igreja, no convento. As 2 mãos, os 2 pés e os seus lados passaram a ser perfurados. Os estigmas de Cristo foram feridas abertas e vivas que sangravam. Padre Pio ficou com este estigma por 50 anos. Elas doíam muito. A chaga do lado doía mais na quinta-feira. Os estigmas começaram a chamar a atenção do mundo. Teve que mostrar à igreja. E aí começou um grande tormento de São Padre Pio. Passou por diversos experimentos, entrevistas. Padre Pio foi incompreendido, foi julgado, acusado como charlatão, foi tido como mentiroso. Padre Pio se sentiu humilhado ao mostrar para os outros seus estigmas, mas Deus quis que todos vissem suas chagas e ela aceitou este fato com amor. São Pio de Pietrelcina, dai-nos este amor incondicional à Eucaristia. São Pio de Pietrelcina, dai-nos este grande amor às santas chagas de Jesus. Você que é devoto das santas chagas, você que reza comigo o terço das santas chagas, você que é líder mensageiro das santas chagas, encontre em São Pio hoje, um grande missionário também das santas chagas, um grande apóstolo das santas chagas de Jesus. Hoje, temos um grande intercessor no céu da obra evangelizar é preciso. São Pio de Pietrelcina, rogai por nós. Bíblia aberta, cartilha de oração. E hoje nós vamos para 1 Reis, capítulo 17, versículo 17 e seguintes. Preciso fazer uma lembrança. Você acompanhou ontem a leitura orante quando Elias foi à casa de uma mulher da viúva de Sarepta e lhe pediu pão, pediu água e depois pediu pão. E a mulher disse: Senhor, mas eu só estou juntando alguns gravetos para fazer o último pão. Eu e meu filho vamos comer e depois vamos morrer. Elias disse: traze-me o pão, não lhe faltará. E de fato, a ânfora não secou mais com óleo e nem a tigela mais com farinha. Agora a sequência, a continuidade deste texto. Repito. Capítulo 17 de 1 Reis. Capítulo 17, versículo 17. Algum tempo depois, o filho da viúva ficou doente. Ele foi ficando cada vez pior e acabou morrendo. Então, ela, a viúva, a mulher, disse a Elias: homem de Deus, o que o Senhor tem contra mim? Será que o Senhor veio aqui para fazer com que Deus lembrasse dos meus pecados e assim provocar a morte do meu filho? Elias disse: dê-me seu filho. Então pegou o menino nos braços da mãe e o levou para o andar de cima, para o quarto onde estava morando, e o colocou na sua cama. Então Elias orou em alta voz: ó Senhor meu Deus, por que fizeste esta coisa terrível para esta viúva? Ela me hospedou e agora tu mataste o filho dela. Aí Elias se deitou em cima do menino 3 vezes e orou deste modo: ó Senhor meu Deus, faze com que esta criança viva de novo. E
o Senhor Deus respondeu.

a oração de Elias. O menino começou a respirar outra vez e tornou a viver. Elias pegou o menino e o levou para baixo para sua mãe e disse: veja, o teu filho está vivo. Então ela disse a Elias: agora sei que o Senhor é um

0: não tinha ainda aderido à fé. Faltava-lhe um passo. Mais do que a fé em Elias, a fé em Deus. O filho morre. Isso nos lembra que mesmo tendo fé, não significa não passar pela dor. A fé não é garantia de uma vida sem sofrimento. É a confiança de que quando não entendemos, Deus está conosco. Elias não tenta explicar o inexplicável. Não tenta explicar para a mãe. Apenas pega o menino e vai para o lugar reservado. Há momentos em que a nossa oração precisa ser. Não precisa ser de muitas palavras. A oração tem que ser entrega. O texto diz que Deus ouviu a voz de Elias. Aqui existe uma mensagem muito bonita. Deus escuta a nossa dor. Deus escuta a nossa dor e a nossa dor não é ignorada por Deus. A oração de Elias nasce diante de uma situação sem aparente saída. Mas diante disso, Elias reza. Nas nossas dores, nos momentos em que não parece termos a solução, recorremos a Deus? Eu volto rezando. Volte comigo.
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0: As imagens com que abrimos agora o bloco do Experiência de Deus são as imagens das relíquias de primeiro e segundo grau que a graça de Deus nos permite ter de São Pio de Pietrelcina. Hoje, por ser dia de São Pio, e elas estão expostas no santuário. São relíquias do sangue de São Pio, cabelo de São Pio, parte da roupa de São Pio e essa estola que o próprio São Pio de Pietrelcina usava para as confissões. Você que vem ao santuário hoje poderá ver todos estes elementos, as relíquias de São Pio e também a imagem facsímile do corpo de São Pio de Pietrelcina. Voltando à leitura orante, a última parte é a que mais nos chama a atenção. Pois, eu digo que antes a viúva acreditava no homem de Deus, mas este fato que aconteceu na vida dela, a morte do filho, e esta reanimação, esta ressurreição do menino, levou a mulher a fazer uma profissão de fé em Deus. Faltava-lhe isso. Não era só acreditar na palavra do homem, do profeta, de Elias. A experiência profunda da dor, a experiência profunda do luto levou esta mulher a dar um passo significativo na fé. Se antes a referência era o homem, o profeta, agora a experiência a leva a ter fé em Deus. Na última palavra ela diz isto: agora eu sei que o Senhor é um homem de Deus e que Deus realmente fala por meio do Senhor. Deixo um questionamento. Os nossos lutos, sofrimentos, dores, penúrias nos levam a uma proximidade maior a Deus? Passar da mensagem, do mensageiro à mensagem. Passar dos sinais ao autor dos sinais. Deus, Senhor, como fruto desta leitura, leve-me a uma fé autêntica ao Deus vivo e verdadeiro. Amém. Luciana, que a paz de Jesus esteja com você, Luciana.
1: Bom dia, padre!
0: Bom dia, Deus abençoe, Luciana. De onde você fala, querida?
1: Natal, Rio Grande do Norte!
0: Seja bem-vinda, Natal, Rio Grande do Norte. Como é que você me acompanha aí, querida?
1: Pelo canal 16.1.
0: Tá certo, canal aberto 16.1. Temos também várias emissoras de rádio. Diga lá, Luciana.
1: Eu tô aqui pedindo, dando uma graça da minha tia, que ela teve câncer de mama e foi hoje curada.
0: Amém.
1: E não precisa tirar o seio nem nada.
0: Certo.
1: E pelo meu filho que conseguiu um emprego, o primeiro emprego dele.
0: Certo.
1: Certo.
0: Como é que é o nome da tia que foi curada do câncer da mama?
1: Margarida.
0: E
1: logo no período da primavera, essa flor que foi curada.
0: Ela é toda poética. E do filho que conseguiu o primeiro emprego?
1: O nome dele é Gabriel.

0: nome do arcanjo, Deus seja louvado.
1: Exatamente.
0: Então diga, graça recebida.
1: Recebida é graça testemunhada. Toca o sino, tá cristão.
0: Aí, filha, é isso mesmo, Luciana.
1: Padre, eu sou revendedora dos produtos Evangelizar.
0: Que maravilha, produtos que evangelizam.com.br. Você recebeu o catálogo?
1: Sim, sim, recebi.
0: É.
1: E outra coisa, hoje, dia 23 de setembro, de São Pio de Pietrotrina, tem um grande aniversário que o senhor o conhece.
0: Quem?
1: Padre Nunes.
0: Opa, parabéns, Padre Nunes. Aniversário dele. Que Deus leve meu abraço e que chegue a ele minha saudação, meu abraço, minhas orações. Um grande evangelizador, Rio Grande do Norte, um grande amigo. Que Deus o proteja, uhum. Padre Nunes. Parabéns.
1: Igual ao senhor e a Padre Cristian, que Padre
0: Cristian
1: eu amo igual ao senhor. Não
0: que bom.
1: Ciúme.
0: Nós estamos todos, não é ciúme não, nós estamos todos na mesma lida. Ninguém é de Paulo, ninguém é de Pedro, nós somos de Jesus Cristo, meu querido, minha querida.
1: Eu adoro vocês.
0: Que bom.
1: Infelizmente, eu não tenho condições de ir a Curitiba nem de Vinópolis, mas eu amo vocês.
0: Tá bom, querido.
1: Meu coração.
0: Um grande abraço, Luciana. Deus abençoe Natal, Rio Grande do Norte. TV Evangelizar, canal 16.1. Também nos transmite lá, Rádio 98 FM, Rádio 87.9 FM, Rádio Rural FM, Arcebispo Dom João Santos Cardoso, da Arquidiocese de Natal. E o pessoal está interagindo conosco lá no YouTube, Padre Manzotti Oficial. Não esqueça de se inscrever. E logo nós teremos mais e mais novidades. Nós já estamos ali com a quaresma de São Miguel, mas vem novidades. YouTube Padre Manzotti. O Marcos está ali e diz, para mim é uma honra, pois foi na novena de São Pio que consegui financiar minha casa. Deus seja louvado. Também ali no YouTube Padre Manzotti, olha, o Eduardo, São Pio é o santo de muitos milagres. A Joyce, celebrar São Pio é um marco na fé, uma renovação na confiança, intimidade com nosso Senhor Jesus Cristo, que tanto tem a nos ensinar e a nos moldar. A Valquíria partilhou, São Pio é meu pai espiritual, ele me ajuda financeiramente, ajuda a mim, obrigado São Pio de Pietrelcina, louvado seja Deus, interaja conosco, gente. Maria de Fátima, que a paz de Jesus esteja com você.
2: Amém, você também.
0: Deus abençoe, padre. Bom dia. Você fala de onde, querida?
2: Ibaiti, Paraná, padre.
0: Meu abraço a Ibaiti, estado do Paraná. Como é que você me acompanha ali?
2: Pelo YouTube, padre.
0: Minha saudação pelo YouTube. Diga, Maria de Fátima, é seu
2: que
0: dia.
2: Que alegria, primeiramente, falar com o senhor.
0: Certo.
2: Muito contente. Testemunho, padre. Testemunho e pedido de oração.
0: Então conte o testemunho, minha querida.
2: Testemunho, padre, é que hoje, eu tô emocionada, padre, hoje era a terceira cirurgia do meu filho, numa hérnia, e Jesus da Santa Chaga curou, padre.
0: Nossa.
2: Uma semana antes, foi dia 14 agora, que eu fiz o ultrassom dele, aí o médico disse que não tinha mais nada, padre, mais nada. Eu pedindo Jesus da Santa Chaga, passando água benta, sabe? Ele falou, mãe, não tô com dor mais. Eu quero fazer outra ultrassom. Falei, vamos fazer, filho. Vamos
0: claro.
2: Fazer outra ultrassom antes da cirurgia, né? E muita fé, padre, muita fé mesmo.
0: Meu
2: aí,
0: Deus,
2: filho,
0: que doutor, coisa maravilhosa.
2: O doutor Braulio fez ultrassom. Falou, Gabriel, meu filho é Gabriel, padre.
0: Ó, oh, nome
2: Gabriel.
0: Lindo do arcanjo.
2: Ele fez 15 anos agora em junho. Aí o doutor falou, filho, pode jogar bola, pode andar de bicicleta, que não tem mais nada aí. Honra e glória de Jesus, padre.
0: Graça recebida.
2: Graça testemunhada, toca o sino, sacristão.
0: Louvado seja Deus. Maria de Fátima, sei que você tem pedidos a fazer, mas por favor, deixe com a telefonista, que eu tenho que ir pro intervalo. Que bom que você conseguiu dar o testemunho. Gente, se você tem uma intenção para as missas e ainda para a festa das Santas Chagas, aproveite esse intervalo agora. Você está vendo o QR Code na tela? Direcione o QR Code, mande as suas intenções. 0800 410

0: palavras.
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Filho do povo de Deus, eu falava com Maria de Fátima, de Baiti, acompanha pelo YouTube, Dom Antônio Brás Benevente, de Jacarezinho, uma graça recebida pelo filho Gabriel. Hoje, aniversário da Rádio Araucária FM, Mangueirinha, Paraná, Cantagalo FM, Cantagalo, Paraná, Vanguarda M, Caridade, Ceará. Lembrando que hoje tem muitas atividades, lembrando às 11h30, Santa Missa. Espero você acompanhando pela TV, pelo YouTube, Padre Manzotti, São Pio de Pietrelcina, às 15h30. Temos gravação do programa, aberto ao público, com a presença de Itaeme. E hoje, à meia-noite, isso mesmo, à meia-noite de hoje, eu estarei na TV Evangelizar, na Quaresma de São Miguel Arcanjo, com Itaeme, rezando o Santo Rosário. Fique comigo hoje, à meia-noite. 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

0: 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Filhos amados, povo querido, as pessoas estão interagindo bastante e continuem interagindo conosco. Mas vamos agora, hoje, o nono dia e o dia de São Pio de Pietreutina. Rezemos.
1: Padre Pio,
0: com o Jornal do Evangelizador, página 7. Ó Jesus, fonte de amor e misericórdia, nós vos agradecemos por nos terdes dado São Pio de Pietreutina como um sinal vivo do vossa paixão, morte e ressurreição. A ele destes as vossas próprias chagas, que São Pio carregou com serenidade e força, comunicando ao mundo a vossa compaixão. Por isso, por intercessão deste grande santo, São Pio de Pietreutina, dai-nos a graça que tanto necessitamos. Dai-nos a graça que tanto necessitamos. Jesus, a exemplo de São Pio, dai-nos a graça de nos unir à vossa paixão, nos abrigar em suas santas chagas e desfrutar de sua gloriosa ressurreição. Jesus, por intercessão de São Pio, concedei-nos a graça de que necessitamos para realizar neste mundo a nossa vocação e a nossa missão. São Pio de Pietreutina, ajudai-nos a viver como cristãos e buscar o perdão e a cura de nossas feridas. São Pio de Pietreutina, dai-nos mais amor à Eucaristia. São Pio de Pietreutina, curai nossas feridas pela confissão. São Pio de Pietreutina, fortalecei os enfermos. São Pio de Pietreutina, animai a nossa vida de oração. São Pio de Pietreutina, rogai por nós. E hoje, dia de São Pio de Pietreutina, peçamos: Jesus, pelas tuas santas chagas, dolorosas e gloriosas. Jesus, o pedido é direcionado a ti, Jesus. Mas por intercessão de tão grande intercessor da obra evangelizar, abençoai-nos em nossas batalhas, ajudai-nos em nossas lutas. Na terra prometida, ó Jesus das santas chagas, ajudai-nos para que consigamos as licenças necessárias. E lembro da oração que pedi que rezassem comigo nessa festa das santas chagas, para o dia 25, que consigamos as licenças para começar as obras. Jesus, por intercessão de São Pio, esta obra possa evangelizar, possa ter a força, a iluminação, possa ajudar as pessoas no processo de salvação e que não nos falte o necessário de manter esta obra, anunciando, levando o nome de Jesus, propagando a fé.

0: Abençoai, Senhor, a água, a roupa dos enfermos, as fotos de família. Por intercessão de São Pio, Nossa Senhora do Carmo, nos méritos das Santas Chagas. Por intercessão de São Pio, Nossa Senhora do Carmo, nos méritos das Santas Chagas. Pai, Filho, Espírito Santo. Amém. 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
1: Meu grande amigo, fica assim.
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3: Olá, satisfação mais uma vez em falar com você. Aqui quem fala é o psicólogo Júnior Quisté. Estamos aqui debatendo a semana dos relacionamentos da sua rádio preferida. Tem gente que não tem medo de amar, tem medo de viver de novo o que já viveu. Às vezes encontramos alguém que parece frio, distante. A pessoa diz que não quer relacionamento sério, que prefere ficar sozinha, que não acredita mais no amor, que não confia em ninguém. E imediatamente julgamos. Essa pessoa tem medo de compromisso. Talvez tenha, mas talvez exista uma história antes dessa frase. Porque nós conhecemos a pessoa que chegou até nós hoje. Não conhecemos necessariamente tudo aquilo que aconteceu para que ela precisasse se tornar assim. Talvez antes dessa pessoa desconfiada tenha existido alguém que confiou demais, que fez planos, que acreditou em promessas, que construiu uma casa, uma família, um futuro inteiro dentro da própria cabeça. Talvez tenha sido traída, abandonada, humilhada. Talvez tenha descoberto que alguém que dizia eu te amo era justamente quem mais estava machucando. E algumas pessoas, depois de viverem determinadas experiências, fazem silenciosamente um acordo consigo mesmas. Nunca mais vou permitir que alguém tenha poder suficiente para me machucar daquele jeito. A psicologia do apego ajuda a compreender porque algumas pessoas passam a buscar muita confirmação afetiva, enquanto outras aprendem a criar distância justamente quando alguém começa a se aproximar. Então, pode acontecer algo triste. A pessoa deseja amor, mas quando o amor começa a chegar perto, o medo chega primeiro. Ela procura defeitos, desconfia, testa, afasta, desaparece e depois diz: eu sabia que relacionamentos não funcionavam, sem perceber que algumas vezes estava tentando impedir no presente aquilo que aconteceu no passado. E existe um preço muito alto nisso, porque quando construímos muros suficientemente altos para impedir que alguém nos machuque, também dificultamos a entrada de quem poderia nos amar. Talvez amadurecer emocionalmente não seja dizer eu não preciso de ninguém. Isso muitas vezes pode parecer força, quando na realidade é proteção. Maturidade talvez seja conseguir dizer: eu posso precisar de alguém sem deixar de ser eu. E principalmente, eu já fui ferido, mas não permitirei que quem me feriu no passado continue escolhendo quem

talvez seja conseguir dizer: eu posso precisar de alguém sem deixar de ser eu. E principalmente, eu já fui ferido, mas não permitirei que quem me feriu no passado continue escolhendo quem...

No A1 já tem data, horário e local para acontecer. A CBF divulgou nesta terça-feira a tabela detalhada da quarta e última fase da competição. São Paulo e Corinthians vão se enfrentar na Neoquímica Arena no próximo sábado, dia 26, e no Morumbis, no sábado seguinte, no dia 3 de outubro. As duas partidas vão acontecer às 4h30 da tarde. O São Paulo garantiu a primeira vaga da decisão no Estádio Brinco de Ouro, em Campinas, ao vencer o Flamengo por 1-0 e fechar o placar agregado das semifinais em 4-1. Já o Corinthians fez 1-0 sobre o Bahia em casa, finalizando a semifinal com um agregado de 2-0. É a segunda vez que as soberanas chegam à final do Brasileiro Feminino A1. Em 2024, elas ficaram com o vice-campeonato. Já as brabas vão para sua 10ª final consecutiva e vão brigar pelo 8º título da competição. Em 2025, a final foi entre Corinthians e Cruzeiro e contou com um público de mais de 60 mil torcedores, sendo 19 mil no jogo de ida na Arena Independência, em Belo Horizonte, 41 mil na Neoquímica Arena, na partida de volta em São Paulo. Agência Rádio Web com informações do Campeonato Brasileiro Feminino, Daniela Esperon.

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1: Horas e 16 minutos.
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3: Olá, meus amores! Chegando por aqui com previsões astrológicas, hoje, quarta-feira, 23 de setembro. Hoje é Dia Mundial das Línguas Gestuais, Dia do Soldador, Dia do Sorvete. Que delícia! Dia também do Técnico em Edificações e Dia do Técnico Industrial. Se você faz aniversário, parabéns pelo seu dia, que todos os seus sonhos possam se realizar. Vamos lá com as previsões astrológicas.
4: Áries, de 21 de março a 20 de abril.
3: Bom dia, Ariano. As emoções estarão mais intensas. Como resultado, poderá haver reações impulsivas. A cor é verde, 48 é número de sorte.
4: Touro, de 21 de abril a 20 de maio.
3: Touro, bom dia. Você poderá se sentir mais vulnerável e perceber reações intensas nas relações, especialmente se houver tentativas de controlar o outro. Nesse cenário, será importante evitar disputas de poder, buscar equilíbrio emocional e agir com empatia. Lembre-se, conversas sinceras tendem a ser muito mais eficazes do que atitudes impulsivas. Para hoje, cor esmeralda número 60.
4: Gêmeos, de 21 de maio a 20 de junho.
3: Gêmeos, você sentirá necessidade de resolver pendências no trabalho e cuidar da saúde. Durante esse processo, emoções profundas poderão surgir, tornando importante manter o autocontrole para evitar impulsos e conflitos no ambiente profissional. O dia será propício para transformar a rotina e eliminar hábitos que já não fazem bem. Para hoje, a sua cor é marrom, número 1.
4: Câncer, de 21 de junho a 22 de julho.
3: Canceriano, as emoções estarão afloradas, principalmente no campo afetivo. Você poderá se sentir tomado por uma paixão intensa ou pelo desejo de se expressar com profundidade. Para aproveitar bem essa energia, busque canalizá-la em momentos de prazer, criatividade ou arte, evitando dramas e disputas desnecessárias nos relacionamentos. Para hoje, a cor é goiaba, número 20. Já voltamos trazendo previsões para Leão, Virgem, Libra e Escorpião.
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5: E o processo de renovação na seleção brasileira já começou de fato com os treinamentos do técnico Carlo Ancelotti. Apenas nesta quarta-feira, o grupo vai ficar completo e o treinador italiano vai poder pensar no time que vai enfrentar a Austrália na sexta-feira, às 7 horas da manhã, no horário de Brasília. Esse é o primeiro amistoso depois da Copa do Mundo. E o processo dos jovens jogadores neste elenco da seleção vem sendo muito importante. A mescla com alguns experientes que também foram convocados vem ajudando principalmente ao zagueiro Jair, que falou um pouquinho desta convivência com os jogadores mais rodados.
6: Ah, creio que tem grandes jogadores que eu me inspiro aqui na seleção, como o Lúcio, como o próprio Juan, que está aqui, o Marquinhos, que são grandes jogadores e eu me espelho muito neles e espero aprender também agora com o Marquinhos, com o Magalhães também.
5: A data FIFA de setembro e outubro, ela será de quase 20 dias, porque houve uma junção de duas datas FIFA. Assim, nenhum jogador vai desfalcar o seu clube aqui no futebol brasileiro. Portanto, o compromisso da seleção brasileira, sexta-feira, diante da Austrália, depois a seleção na próxima terça-feira enfrenta novamente a Austrália e depois encerra esse período contra a Índia no dia 3 de outubro. Depois, o Brasil ainda vai ter a data

0: Apesar de recente, você pode não perceber, mas a inteligência artificial está em nossas vidas e, se bem utilizada, pode facilitar muitas tarefas diárias, como produzir imagens para um convite de aniversário ou fazer resumo de um texto. No serviço público, então, a tecnologia pode, inclusive, facilitar o atendimento ao cidadão. Com esse foco, experiências adotadas na área de gestão pública foram reunidas em um Banco Nacional de Projetos e Ideias de Inteligência Artificial. A plataforma permite que órgãos públicos, universidades e instituições de ciência e tecnologia compartilhem soluções de IA para melhorar serviços oferecidos à população. O banco reúne tanto tecnologias que já estão em funcionamento, quanto projetos em fase inicial. A proposta é facilitar a troca de experiências e permitir que soluções desenvolvidas para um órgão possam ser adaptadas e usadas por outras instituições. As propostas são organizadas de acordo com os problemas que buscam resolver. O banco foi desenvolvido pelo Laboratório de Inovação em Inteligência Artificial da Escola Nacional de Administração Pública, ENAP, em parceria com o Instituto Brasileiro de Informação em Ciência e Tecnologia, o IBICT, que é uma unidade de pesquisa ligada ao Ministério da Ciência, Tecnologia e Inovação, além do Centro Integrado de Inteligência Artificial. Acesse a plataforma pelo endereço bancobrasileiro.ia.br. Agência Rádio Web, produção e reportagem, Denise Coelho.
1: 10:26.
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0: Gaston, faz barulho aí. Lindo demais.
1: Quarta-feira, 23 de setembro de 2026. Este é o Giro de Notícias. Eu sou Norberto Notari e você acompanha os destaques do momento. A queda do helicóptero que matou 5 pessoas em Urubici, na Serra de Santa Catarina, será investigada em 2 frentes, pela Polícia Civil e pelo Centro de Investigação e Prevenção de Acidentes Aeronáuticos, o CENIPA, que é um órgão da Força Aérea Brasileira. Entre as

0: vítimas estão o cantor Rick, da dupla com Renner, e o empresário Bruno Avelar, da Força Aérea Brasileira. Entre as vítimas estão o cantor Rick, da dupla com Renner, e o empresário Bruno Avelar. O presidente do Tribunal Superior Eleitoral vai enviar nos próximos dias um ofício aos institutos de pesquisa para informar que o sistema da corte exigirá informações mais detalhadas sobre os levantamentos que serão realizados no segundo turno das eleições deste ano. O objetivo de Cássio Nunes Marques é trazer informações mais aprofundadas sobre a metodologia dos estudos. A campanha de Flávio Bolsonaro, candidato do PL à presidência da República, ingressou na madrugada de hoje com uma representação no TSE para impedir que o presidente Luiz Inácio Lula da Silva, candidato pelo PT à reeleição, utilize na campanha imagens ou trechos do discurso feito na Assembleia Geral da ONU em Nova York nesta terça. Os advogados citam precedente envolvendo Jair Bolsonaro em 2022. O presidente do Irã, Massoud Pezeshkian, discursa hoje na Assembleia Geral da ONU em Nova York, um dia depois de o presidente dos Estados Unidos ameaçar aniquilar o país. Donald Trump classificou o país asiático como o maior patrocinador do terrorismo no mundo. E o presidente da China desembarca hoje nos Estados Unidos para um encontro com o presidente dos Estados Unidos. Xi Jinping deve pressionar Donald Trump a suspender as vendas de armas a Taiwan, conforme previsto em uma declaração conjunta firmada em 1982. As informações são da Agência Internacional de Notícias Reuters. O técnico Carlo Ancelotti comandou hoje o primeiro treinamento da seleção brasileira com o elenco completo de ouro nos dois amistosos com a Austrália. O treinador não montou o time titular, mas ele deve manter a base dos jogadores que disputaram a Copa do Mundo. A primeira partida será na próxima sexta, às 7 da manhã, no horário de Brasília. O Giro de Notícias é uma produção da Agência Rádio Web. Produção e apresentação, Norberto Notari. Trabalhos técnicos, Mário Melo.
1: Dez horas e 33 minutos.
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10: De volta por aqui, trazendo previsões agora para você de Leão. Leãozinho, você poderá se deparar com emoções intensas no ambiente familiar, inclusive situações mal resolvidas possivelmente ressurgirão. Portanto, deverá ter cautela com as reações impulsivas. Ainda nesta quarta-feira, a necessidade de controlar gerará tensão. Ao mesmo tempo, haverá oportunidade de cura. Para isso, será importante encarar o que incomoda com maturidade emocional. A cor para você hoje é roxo, número 8.
11: Virgem, de 23 de agosto a 22 de setembro.
10: Virgem, hoje suas palavras terão mais intensidade. Você sentirá vontade de se expressar profundamente. Procure refletir antes de falar, principalmente com familiares ou pessoas próximas. Para que as suas verdades sejam ouvidas com cuidado, preste atenção à forma como comunica os seus sentimentos, evitando mal-entendidos e fortalecendo a conexão com quem você ama. Combinado? A cor para hoje é preto, número de sorte 15.

0: Libra, de 23 de setembro a 22 de outubro.
1: Libra, questões ligadas ao dinheiro e ao valor pessoal tenderão a ganhar mais intensidade. Inclusive, haverá um impulso forte para defender o que é seu, seja no trabalho ou nos relacionamentos. No processo, procure agir com coragem e confiança. Por outro lado, o dia também pedirá que corte gastos desnecessários e invista em algo que traga segurança. Ok? A cor pra você hoje é azul número 19.
0: Escorpião, de 23 de outubro a 22 de novembro.
1: Escorpião, as emoções estarão mais intensas. Como resultado, você tenderá a agir de modo impulsivo. Logo, tome cuidado com as atitudes exageradas. Ainda nesta quarta-feira, será possível que desafios ligados à intimidade, à identidade e à necessidade de controle surjam. Diante desse cenário, deverá evitar disputa de poder e canalizar a energia em algo positivo. Sua cor é chocolate número 66. Eu volto já com previsões para Sagitário, Capricórnio, Aquário e Peixes. E se você é de algum desses signos, fica aqui que eu já volto, tá?
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A promoção Ritmo que dá jogo da marca Nescau está em andamento e convida consumidores de todo o Brasil a viverem mais de perto a conexão entre música e esporte. A novidade chega como mais um desdobramento da campanha

0: 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A música é estrelada pela cantora Ana Castela e pelo cantor Pedro Sampaio. A diretora de marketing de bebidas e cereais família da Nestlé no Brasil, Lara Nakashi Miranda, explica a promoção Ritmo que dá jogo.
1: A nova promoção de Nescau tem tudo a ver com a nossa campanha recente, que trouxe aí música, esporte e também buscamos ampliar a experiência dos consumidores com a marca. Então a gente chamou essa promoção de Ritmo que dá jogo. As pessoas vão aí concorrer a 100 mil em certificado de barras de ouro, mas além disso vão poder concorrer a prêmios diários. 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Temos também um ano de assinatura de Spotify Premium.
0: Lara Nakashi Miranda também detalha o funcionamento da promoção Ritmo que dá jogo.
1: Comprando R$30 em produtos Nescau, participantes e fazendo cadastro, é só seguir as regras da promoção e torcer. Todas as informações sobre a mecânica, o regulamento e as condições estão disponíveis nos canais oficiais da marca Nescau. E a ideia dessa promoção é levar essa conexão entre música e esporte para mais perto dos consumidores. Portanto, quem comprar R$30 em produtos Nescau podem se cadastrar e concorrer aos prêmios. E tem um detalhe importante: na compra dos produtos selecionados, o consumidor ainda ganha o dobro de chances de ganhar.
0: 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Produção e reportagem, Agência Rádio Web.
2: 10:47.
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0: Já tu bateu aqui em Brasília?
1: A Amazônia concentra iniciativas de universidades, bancos, agências de desenvolvimento, instituições empresariais e organismos internacionais. O desafio agora é fazer com que projetos que já atuam na região trabalhem de forma mais conectada. O diretor técnico do SEBRAE, Bruno Quick, dimensiona o número de organizações envolvidas nessa agenda.
2: Mapeamos 224 atores que atuam na Amazônia com projetos estruturados e continuados. De todas as naturezas, de organismos multilaterais que atuam no mundo todo, até projetos locais e instituições locais. Destas, nós mapeamos 32 que têm uma atuação regional e que estão num nível de atividade muito elevado.
1: A articulação entre essas instituições é um dos temas do Inova Amazônia Summit. A proposta é aproximar diferentes parceiros para ampliar a atuação conjunta nos territórios. Bruno Quick afirma que essa integração pode ser uma das principais transformações na estratégia de desenvolvimento da região.
2: E aí vem a grande questão, o que nós realmente podemos chamar de inovador e que, sem dúvida, na nossa crença, vai transformar e botar de pé esse novo modelo de desenvolvimento, que é nós todos trabalharmos integrados.
1: A proposta é aproximar instituições que já desenvolvam projetos na Amazônia para que elas possam atuar juntas e ampliar o alcance das iniciativas. 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Produção e reportagem, Virgínia Alves.
3: 10 horas e 52 minutos.
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7: Já estamos de volta. As últimas previsões para hoje, quarta-feira, 23 de setembro. Sagitário, bom dia. Você poderá se sentir introspectivo e com as emoções mais intensas. Haverá a sensação de mergulhar em partes profundas e ocultas de si. Por outro lado, poderá haver a vontade de agir. Logo, deverá ter cautela com as atitudes impulsivas. Por fim, será um dia importante para se desapegar do que já não serve, evitando desgastes desnecessários. Cor ameixa número 80.
8: Capricórnio, de 22 de dezembro a 20 de janeiro.
7: Capricórnio, você poderá sentir uma energia intensa nas conexões sociais, inclusive a vontade de agir em grupo ou defender as suas ideias estará mais presente. No entanto, situações envolvendo amizade ou equipes poderão pedir firmeza. Cor para você hoje é pink número 9.
8: Aquário, de 21 de janeiro a 19 de fevereiro.
7: Aquário, nesta quarta-feira você sentirá desejo de avançar na carreira e a determinação para superar obstáculos estará em alta. No entanto, poderão surgir tensões no ambiente profissional. Por isso, será importante agir com equilíbrio, manter foco e controlar as emoções para evitar conflitos desnecessários. A cor hoje, goiaba número 4.
8: Peixes, de 20 de fevereiro a 20 de março.
7: Peixes, você desejará expandir os horizontes, seja por meio de estudos, viagens ou novas filosofias de vida. Contudo, deverá ter cuidado para não impor as suas ideias com rigidez. Ainda nesta quarta-feira, alguns desafios poderão surgir em relação às próprias crenças. Por conta disso, será preciso encontrar o equilíbrio entre a sua visão de mundo e a visão do outro. A sua cor hoje é cereja, número 22. Ficamos por aqui, de volta amanhã com mais previsões astrológicas logo

0: Top. Tá de bem com a vida.
1: Tá legal. Tá legal.
2: Mais. Mais de 36 mil universitários já passaram pelo Supernova, iniciativa que desafia estudantes a tirar ideias do papel e transformá-las em projetos com potencial de negócio e impacto social. Depois de mais do que dobrar a participação na segunda temporada, o programa está com inscrições abertas para uma nova rodada. Podem participar estudantes de graduação de todo o país, organizados em equipes e acompanhados por um professor orientador. Segundo o presidente do SEBRAE, Rodrigo Soares, a terceira temporada abre uma nova oportunidade para universitários tirarem suas ideias do papel.
3: E as inscrições para a terceira etapa do Supernova já estão abertas. Participe dessa nova temporada. Não fique de fora desse movimento. Inscreva sua equipe, traga sua ideia e venha construir com a gente o próximo capítulo do empreendedorismo brasileiro, gerando renda digna e cidadania.
2: Na primeira temporada, mais de 600 projetos foram desenvolvidos. Entre os vencedores surgiram soluções para monitoramento de pacientes que usam anticoagulantes, gestão de organizações sociais, educação e produção de próteses. E um fator passou a chamar atenção durante a competição: o envolvimento dos professores pode fazer a diferença no desempenho das equipes. Quem explica é o analista de educação empreendedora do SEBRAE Nacional, Paulo Pupin.
4: Agora, segredo mesmo que a gente descobriu são os professores. Quando tem engajamento dos professores, tudo muda. A equipe fica melhor, professores mais ativos tendem a ter equipes que se aproximam muito dos finalistas. Então, o segredo mesmo é a jornada que a gente estabeleceu os professores, a premiação exclusiva para os professores e a grande vontade que eles têm de fazer os alunos crescerem.
2: Durante a jornada, os participantes passam por conteúdos de validação de ideias, modelo de negócios, prototipagem, marketing, vendas, finanças e apresentação de projetos. As inscrições para a terceira temporada estão abertas no site do SEBRAE Supernova. 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Produção e reportagem, Virgínia Alves.

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4: Eba, tô chegando na quarta-feira. Já é metadinha da semana. Você tá bem, né? Você tá na onde agora? Tá trabalhando? Obrigado por ter levado a gente como trilha sonora aí. Você que tá em casa de boa descansando, obrigado também pelo carinho, hein? Continua participando lá no meu Instagram, no @JoelQuebraVoz, me contando de onde você tá me ouvindo, tá? Eu já te agradeço pela sua participação. Bora começar essa quarta? Chega pertinho do rádio, ah, vem junto. Ó, ó.
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4: Jean e Giovanni com Bruno e Marrone. Me faz te odiar.
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0: Top 7, Priscila Senna com Gustavo Lima, Doce Mel, que regravação, hein? Continua por aqui pra você, ó.
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2: Aí é música, meu amigo.
3: Por isso que você acaba com eles, né?
2: Vamos acabar com eles hoje. Posso começar?
3: Claro.
2: Fechou.

0: RC7, tocando Ana Castela, é que eu não te esqueci.
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0: Antes, Marvila em camisa 10, recente demais. Você ouviu Marcelinho de Lima junto com o Panda num gole só? Priscila Senna com Gustavo Lima, Doce Mel. Grupo Menos é Mais, Saudade Inconveniente, BTS, Normal. E ainda Gian, Giovanni, Bruno e Marrone, Me Faz Te Odiar. Obrigado por estar comigo nessa quarta, tá? Amanhã vai quintar e eu vou estar aqui. Combinado? Certo? Até quinta-feira, gente. Tudo de bom. Tchau.
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4: 11:48.
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8: Olá, boa tarde pra você. Está começando aqui no seu rádio Love Line. Tocando aquela músicas que mexem com o seu coração, que falam de sentimentos. Você participa, interage, pede a sua música, manda aquele alô através do nosso WhatsApp também. É o 67 996 16 60 56, 996 16 60 56. É o WhatsApp para você entrar em contato aqui com Wesley Paiva, indicar a sua música, para você mandar o seu recado, para você tocar o coração da pessoa que você ama. É o Love Line com Wesley Paiva, te fazendo companhia aqui no seu início de tarde. Vamos começar a nossa edição de hoje.
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0: vai no ar aqui no seu rádio. Michael Jackson fechando a nossa primeira sequência musical, Music and Me. As canções que tocam o seu coração.
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7: Eu já estou de volta aqui no seu rádio com o programa Love Line. E aí, como tá o seu coração? 67996166056 para você mandar o seu recado aqui pro Wesley Paiva, para você indicar a sua música e mandar aquele toque ao coração da pessoa que você ama. Participe. 99616-6056. Mandar um alô especial para os nossos ouvintes de Terenos, Mato Grosso do Sul. Agradecendo também a audiência de Aquidauana e Anastácio. Agradeço também você que acompanha a nossa programação em Miranda, Glória de Dourados, Fátima do Sul, Grande Dourados, todos que curtem a nossa programação também na fronteira, em Ponta Porã. Mandar um alô especial também para o norte do estado, as nossas amigas e os nossos amigos ouvintes de Pedro Gomes. Esse é o Love Line, eu sou Wesley Paiva e o amor está no

0: Esse é o seu Love Line de quarta-feira, fechando mais uma sequência musical. Já já após o nosso break, tem mais músicas pra você.
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6: 12 horas e 25 minutos.
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9: Estamos de volta aqui no seu rádio com o programa Love Line nessa tarde de quarta-feira. Você que está participando através do nosso WhatsApp 996-16-6056. Daqui a pouquinho tem o seu recado ao vivo aqui na nossa programação.

Graham Gerwitz com a música Classic, fechando mais uma sequência aqui no Love Line. Você acompanhando a nossa programação em Cidrolândia. Obrigado pela audiência, pela companhia. Ótima tarde.

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8: 12 horas e 41.

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4: Eu já estou de volta aqui no seu rádio. A nossa última sequência musical do Love Line de hoje. E você participa aqui com Wesley Paiva, mandando a sua mensagem de áudio ou texto, mandando aquele recado especial para quem você ama, através do 996166056. A música que toca o seu coração tá de volta aqui no seu rádio.
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4: Elton John, Nikita. Ótima tarde pra você, onde quer que esteja. O amor está no ar. Esse é o seu Love Life.

0: Elton John, uma das últimas de hoje, pra gente encerrar o Love Line desse início de tarde. Esse programa que volta à noite com mais músicas que falam ao seu coração, que tocam o seu sentimento. 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
0: Fábio Júnior, o que é que há? Aumente o som. Daqui a pouquinho tem um só modão aqui no seu rádio.

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1: 12 horas e 54 minutos.
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2: Diego Arnaldo e Kleber e Caô na Toro, bebê!
3: A magia do boteco!

0: Diego Arnaldo!
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2: Essa vai machucar, hein? Confio em vocês.

0: Bonito, bonito! 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
2: Padinha. Obrigado, meu irmãozinho. Deus abençoe você. Muito sucesso, tá?
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2: 13 horas e 57 minutos.

0: Uma ótima quarta-feira pra você. E aí, você tá bem?
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0: Seja bem-vindo, seja bem-vinda. Fica à vontade, prazer, eu sou o Nando Moraes. Tá chegando mais uma edição do nosso Quintal do Nando. 2 horas com os grandes sucessos sertanejos de todos os tempos. Pra participar é fácil, você pode participar pelo nosso Instagram, o @ Quintal do Nando, ou se preferir, via WhatsApp, pelo 15 998 11 3643. Bora pra essa quarta-feira, né? 23 de setembro. Ontem, infelizmente, fomos pegos de surpresa com uma notícia que o mundo sertanejo não queria ouvir. Perdemos Rick, da dupla Rick Renner. Grande artista, grande parceiro nosso, um dos caras mais competentes da nossa música. A gente fica triste, mas a gente quer fazer um programa hoje aqui, nesta quarta-feira, e trazer boas lembranças da dupla Rick Renner, né? Então vamos fazer isso agora. Um programa especial, como sempre, e a gente vai abrir com o nosso tema de abertura do Quintal. Daniel, com Rick Renner.
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Tá donando com as clássicas sertanejas que marcaram época. Edson e Hudson cantando aí. Almir Sater, Sérgio Reis, né? Xalana. Pra começar o nosso Quintal Donando aqui, que tá começando, né? Na primeira parte. Falar de coisas, né? A gente perdeu ontem, né? O Rick, né? E a gente quer trazer sempre a boa lembrança da dupla Rick Renner, com as coisas boas. E entender, né? Que nós estamos aqui de passagem. Estamos fazendo uma passagem aqui na Terra e que a vida não acaba aqui quando a gente parte. Apenas é uma passagem, a vida continua. Então a gente quer sempre lembrar de Rick solo com boas lembranças. Eu tive com ele em 2024. Foi o último encontro que eu tive com ele. Conversei com ele por mensagem faz uns 3 meses. Fico triste demais, mas eu quero trazer para minha mente e levar para os ouvintes do Quintal a boa imagem que a gente sempre teve de Rick Renner. Isso é o mais importante. Então vamos tocar nosso programa com muita muda, música boa, muita moda boa. E a gente vai tocar o Rick Renner agora. Só pensando em você. No Quintal do Nando que começou. 15 998 11 3643. Esse é o zap do Quintal do Nando. Participa aí.

0: Quintal do Nando com as clássicas sertanejas que marcaram época. Zezé e Luciano, Muda de Vida, no nosso Quintal do Nando. Pelo 15998113643, você participa aqui, pode mandar seu beijão também, tá bom? Pessoal aqui mandando abraço, pedindo pra tocar mais Rick Renner, né? A gente vai tocar outro do Rick Renner daqui a pouco no Quintal, tá bom? Vamos tocar sim, com certeza. Valeu, Érica. Valeu também, Michel, Manuel, Anderson, curtindo aqui o Quintal também, o Patrício também, a Valquíria, Manuela, Hugo, sempre curtindo o Quintal, né? Que maravilha, obrigado pelo carinho da audiência. Gente, deixa eu falar um negócio importante, falar de saúde, momento de falar de saúde, por isso tô trazendo aqui o meu amigo Daniel pra falar de saúde com a gente. Vamos ouvir o Daniel aqui. Fala, Daniel.
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0: E daqui a pouco no Quintal do Nando, ó, vai tocar mais uma do Rick Renner aqui nos bares da cidade. Já já, hein? Já já no Quintal do Nando. Imperdível, fica aqui com a gente.
3: 14 horas e 16 minutos.
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0: outra do Rick Renner maravilhosa aqui nos bares da cidade, né? Pra gente matar saudades do Rick. Do Rick que nos deixou ontem, né? Cara, agora tem o momento dose dupla. Tô atendendo aqui a participação da Maria Francisca. Maria Francisca, tudo bem, querida? Você tá onde aqui? Você tá na Bahia, né? Que maravilha. Um abração aos nossos amigos, nossos irmãos baianos. Tá em Feira de Santana, na Bahia. Que maravilha. É isso aí. Ela quer curtir duas do Chitã e Chororó. Ela adora Chitão e Chororó, quer curtir duas e oferecer pro maridão, né? O Roberto, olha aí, Robertão curtindo o quintal também, Roberto, a filha Patrícia e o netinho também, né? O Alvin. Aí, que maravilha. Tá bom, Francisca, vamos tocar duas então do Chitão e Chororó, bora?
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0: Primeiro essa aqui, hein?

0: Quintal do Nando com as clássicas sertanejas que marcaram época, duas do Chitão e Chororó. Sorriso mútuo e também pode ser pra valer. Deixa eu mandar um abraço aqui pra Leninha, curtindo o Quintal do Nando, na bela Limeira, no interior de São Paulo. Valeu, Leninha, beijão. Ana Martins, sempre curtindo o quintal também, né, Ana? Valeu, tá no Rio de Janeiro aí, curtindo o quintal, que delícia. Quem mais aqui? Fernanda, também sempre curtindo. Pessoal participando, né, pelo 15 998 11 3643. 15 998 11 3643. 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Fala, Daniel, é contigo agora, meu irmão. Vamos lá.
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1: 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Daqui a pouco você fala mais um pouquinho aqui. Ó, daqui a pouco no quintal do Nando tem mais uma do Rick Renner que a gente vai curtir aqui, hein? Essa aqui é uma das minhas preferidas. Diga que ainda me ama.
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1: Só uma pedrada, né? Linda música.

0: Daqui a pouco terinha aqui no Quintal do Nando, imperdível.
1: 14 horas e 39 minutos.
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6: De volta o Quintal do Nando, com as clássicas sertanejas que marcaram época. Bora lá, pra 1991. Essa música também, aqui, vou falar uma coisa. Ó, tira o WhatsApp da mão do cara, se ele beber e ouvir Zezé, hein? Deus, Zezé e Luciano no Quintal do Nando.

Quintal do Nando com as clássicas sertanejas que marcaram época pra recordar com Rick e Renner, nosso saudoso Rick, ele já que deixando saudade, né? Ah! É, o Quintal continua. Agora tem Eduardo Costa com Chitão e Chororó.

0: Quem tá adorando com as clássicas sertanejas que marcaram época? Daniel, com a participação do Pena Branca, Cuitelinho, para matar saudades aqui do nosso quintal, desta quarta-feira, bora participar aqui pelo 15 998 11 3643. Muitos ouvintes pedindo músicas aqui de Rick Renner, a gente tá tocando na medida do possível, colocando na programação, encaixando aqui, né? É tanta música boa que Rick Renner tem, que dá pra fazer um programa todo especial só de Rick Renner e das composições do Rick, né? Que ele fez tanta música boa pra João Paulo e Daniel, Leonardo, pra Zezé de Camargo, pra Bruno e Marrone, isso é louco. Mas é o seguinte, né? Isso fica pra uma outra oportunidade. Mas daqui a pouco eu vou tocar outra do Rick Renner pra gente curtir no Quintal do Nando. 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Vamos lá.
1: 15 horas e 2 minutos.
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15: Horas e 7 minutos.

outra aqui no nosso quintal do Nando. Bora participar pelo 15 998 11 3643. Esse é o nosso WhatsApp, 15 998 11 3643. Leandro e Leonardo, por causa dela.

0: Quintal do Nando, com as clássicas sertanejas que marcaram época. Esse aí, esse aí é o Zé Rico. Só sonhei com você. Milionário Zé Rico no Quintal do Nando. Gente, é o seguinte, o pessoal tá aqui, né, procurando a gente pra conversar, porque ontem perdemos o Rick, né? Quero mandar um abraço pro pessoal das rádios que estão entrando em contato comigo pra falar um pouco sobre Rick solo, né? Cara, não há palavras para expressar o tamanho da tristeza que a gente tá sentindo agora, né? Perder um cara que tem grandes sucessos sertanejos aí tocando no Brasil todo, né? Mas a gente agradece pelo carinho e vamos mandar boas vibrações pra família, né? Com certeza. Vamos fazer o seguinte, vamos tocar aqui um Dose Dupla com o Rick Renner, então? Bora tocar agora? Duas do Rick Renner. Isso aqui é pra minha conta, hein? Vamos lá.
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0: Primeiro é essa aqui, ó. Sofro e Choro.

0: quem tá adorando com as clássicas sertanejas que marcaram época, duas do Rick Renner, Enrosca, Enrosca e Sofro e Choro. Quem tá adorando as clássicas sertanejas que marcaram época, todo mundo curtindo o quintal aqui nessa quarta-feira, obrigado pela audiência, obrigado pelo carinho. Deixa eu mandar um abraço aqui pra Elisângela curtindo o quintal, também aqui o Jefferson Nave, a grande Jefferson Nave, um forte abraço, meu amigo. Também aqui a Luzimar, tudo bom, Luzimar? Beijo, obrigado também. Participe aqui pelo 15998113643. 15998113643. Aí pede sua música, pede seu som, manda seu beijo, fica à vontade aqui, fechou? Tá bom. Vou chamar o Daniel de novo. Daniel que tá trazendo aqui novidade da nossa programação, né? Tem parceiro novo aqui no Quintal do Nando também, pra falar de saúde, né, Daniel? Então vamos conversar com o Daniel. Bora, Daniel, bora.
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0: 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Ó, daqui a pouco no Quintal do Nando tem Zezé e Luciano. Me leva pra casa.

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1: Horas e 26 minutos.
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4: De volta ao nosso Quintal do Nando, com as clássicas sertanejas que marcaram época. Bora recordar, bora lá pro ano de 1992. É Zezé Di Camargo e Luciano.

brincando com as classudas de todos os tempos. Edson e Hudson, blusa vermelha. Continua o nosso quintal. Agora tem o Daniel. Quando a saudade dói.

Quintal do Nando, as clássicas sertanejas que marcaram época. Eduardo Costa, Cultura Balada Dura, Último Adeus. Linda música aqui no nosso quintal desta quarta-feira. Bora, bora mandar alô pro pessoal que tá curtindo o quintal aqui, ó. O Eduardo. Ô, Edu, você tá bom? Um abraço, obrigado, viu? O Jaime também curtindo aqui o Quintal do Nando, André Luiz também, André Alves, grande André Alves, tudo bom? Daniela também curtindo aqui o nosso quintal. Muito

0: Ô, Miro, tudo bom, Miro? O Miro curtindo também aí com a Nani. Valeu. Quem mais aqui? A Adriana também curtindo. O quintal do Nando. A Leninha, né? Que eu já mandei alô aqui. Valeu, Leninha. Beijão. Quem mais? Adriano também curtindo o quintal do Nando. Todo mundo curtindo o quintal. Boa. Boa demais. Seguinte, gente. Falar de saúde. Vamos falar de saúde? Falar de saúde, eu vou chamar meu amigo Daniel. Né não, Daniel? Bora.
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0: E já já no quintal do Nando, olha só.
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0: Rick Renner, ela é demais. A música que projetou a dupla, né? Vai curtir daqui a pouco inteirinha aqui no quintal do Nando. Ó, por falar em Rick Renner. 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
0: E tem essa aqui, hein?
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0: essa
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0: Essa música é espetacular, né?
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0: Filha, Rick Renner. Daqui a pouco inteirinho aqui no Quintal do Nando, hein?
3: Quinze horas e 51 minutos.
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8: 15 horas e 58 minutos.

0: detonando com as clássicas sertanejas que marcaram época. Só mais uma vez, Gilberto e Gilmar do nosso Quintal do Nando, que tá acabando, mas ainda dá tempo de eu tocar aqui mais duas músicas. Inclusive, é um dose duplo aqui por minha conta, pra gente prestar uma homenagem muito legal pra esse parceiro nosso que nos deixou ontem, né? Geraldo. Grande Rick, de Rick Renner, grande parceiro, nosso parceiro das rádios, um cara solícito, um cara que eu conheci nos anos 90, fiz muitas parcerias com ele, tive com ele inclusive há um ano e meio atrás, tava vendo aqui, um ano e meio atrás estava com ele no interior de São Paulo, numa festa onde eu pude abraçar ele e o Renner, e a gente vai encerrar aqui, encerrar não, né? Vai tocar muito Rick Renner na programação do Quintal do Nando, com certeza, faz parte da trilha sonora do Quintal do Nando, não é verdade? Então beleza, mas hoje a gente separou duas aqui pra gente curtir, e a gente vai curtir agora assim, na boa, vambora.
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0: Até porque não dá pra ficar triste, né? O negócio é curtir a obra de Rick Renner. Ela é demais, é uma delas, hein?

0: Quem tá adorando com Rick Renner, filha, e ela é demais. Duas do Rick Renner no Dose Dupla, pra colocar o ponto final na edição dessa quarta-feira. Obrigado pela audiência, obrigado pelo carinho. Você tem aí um restante de semana maravilhoso. Bora lá, porque amanhã tem mais Quintal do Nando aqui na nossa rádio. Continue participando pelo 15998113643. Bora participar, manda seu alô. Também pelo seu WhatsApp aqui, você pode garantir o seu pendrive também. Então fica à vontade, 15998113643. Um forte abraço. Obrigado pela audiência. Obrigado pelo carinho. Vem aí mais um campeão de audiência aqui na nossa rádio. A gente se fala amanhã. Tchau, tchau.
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2: Dezesseis horas e 15 minutos.
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4: 17 horas e 14 minutos.

ouvinte da gente, anota aí, vem ser feliz. Hoje é quarta-feira, dia 23 de setembro, o ano é 2026, tá valendo? A partir de agora, programa Onda Sertaneja pra você e por você, Éder Machado na comunicação, com bons fluidos e vibrações positivas, que legal. Vem comigo, aumente o volume, vamos juntos, programa Onda Sertaneja está no ar.

Eu acredito que o otimismo é essencial para enxergarmos as melhores coisas da vida. Mesmo em situações complexas e desafiadoras, quando de fato é difícil olhar com otimismo, é preciso exercitá-lo. Afinal, eu acredito que as palavras têm poder e que nossa mente alcança aquilo que desejamos. De uma forma ou de outra, agora ou lá na frente, quando menos esperamos, mas tenho convicção de que o otimismo pode revolucionar nossa vida e também a nossa realidade.

0: Fechou, Thiago Freitas no bloco. Tu vai ver Chiquito e Bordoneio da Estância pra Venda e Banda Estúdio Deixa Eu Te Amar. O amor é lindo, o amor move montanhas e a gente move alegria pra você.
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0: ligadinho comigo. É o Onda Sertaneja Brasil. Sucesso de Batista Lima. Ouvindo Batista Lima. Daqui a pouquinho o Onda Sertaneja está de volta. É pá daqui, pá de lá. E vamos nessa já já. Eu volto.
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2: 17:38. 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

Belezinha, tudo na paz, meus queridos. E você, tudo certinho, numa boa? Curtindo, acompanhando o programa Onda Sertaneja em São Gotardo, Minas Gerais, Cumaru, Pernambuco, Chique Chique também.

0: Oliveira dos Brejinhos e também Bom Jesus da Lapa. Salve, salve, Salvador, Bahia de Todos os Santos, meu rei. Clevelândia, no Paraná, Trombas, Goiás, Itabira, Pernambuco, Nova Olímpia, no Mato Grosso, Boquira, na Bahia, Itaqui, no Rio Grande do Sul, São Miguel Arcanjo, em São Paulo, Macaú, Rio Grande do Norte, Tracunha, em Pernambuco, Parnamirim, Rio Grande do Norte, Jupi, em Pernambuco, Passagem Franca, no Maranhão, Lagoa dos Gatos e Bezerros, em Pernambuco, Itaquiraí, no Mato Grosso do Sul, Marechal Deodoro, Alagoas, Alô Sapucaia, no Pará, Anísio de Abreu, no Piauí, Ibirapitanga e também Jaquié, na Bahia, Rio de Janeiro, a cidade maravilhosa, todo mundo curtindo, acompanhando o programa Onda Sertaneja. Muito bem, sejam bem-vindos, hein? Boa música, sucesso e alegria. Agora, vamos destacar no programa Momento da Tradição. Confere o destaque de hoje, aumente o volume.
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0: No programa Momento da Tradição de hoje, vamos apresentar os três Chirus. Bruno Roberto Neyer, ele que nasceu em Parambi no ano de 1942, foi o fundador do conjunto Os Três Chirus, lá na cidade de Porto Alegre, em meados de 1967. Iniciou sua carreira artística na cidade de Parambi, cantando em alemão com seu irmão Elmo Neyer, e formaram a dupla Os Irmãos Neyer. Depois veio Os Três Chirus. E o destaque de hoje, no Momento da Tradição, Os Três Chirus cantam Vaquinha Preta.

Chucro, André Renner, Bela Loirinha, Eduardo Costa, Imagina Eu e Os Serranos aos domingos. Assim vamos colocando um ponto final na edição de hoje do Onda Sertaneja. Muito obrigado pela sua companhia, pelo carinho e pela audiência de vocês que ficaram ligadinhos. Daqui a pouco, mais um programa líder e campeão de audiência pintando pra você. Eder Machado tá dizendo o seguinte: mulherada, cheguem juntinhas no rádio e sintam-se beijadas. Rapaziada, sintam-se todos abraçados. Gente da gente, um beijo carinhoso. Fiquem com Deus. Cuide-se.

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1: 18 horas e 11 minutos.
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3: Muito bem, já estamos de volta aí para fechar o Só Modão, fechar a participação do Wesley Paiva nessa tarde gostosa. Eu volto à noite com a segunda edição Love Line, tocando aquelas músicas que mexem com o seu coração. Espero que você tenha gostado do programa de hoje. Agradeço a audiência e a companhia. E pra gente fechar, tá chegando uma das últimas de hoje, as Gargantas de Ouro do Brasil, Milionários é Rico. Tchau, até mais.
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0: 18:20.
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3: Estamos chegando com o programa só modão aqui no seu rádio. A partir de agora são aquelas que fizeram parte da sua vida, o flashback do sertanejo. E você continua participando comigo através do nosso WhatsApp, o 996166056. Você também indica o seu sucesso. Então já anota, deixa anotadinha aí. 996166056. Para começar o nosso só modão de hoje.
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3: E já começamos o só modão desta quarta-feira com Eduardo Garcia, o cover do Eduardo Costa. Essa tarde especial, o coração se apaixonou. Pode aumentar o som, está no ar. Só modão aqui na parada. Ótima tarde a você. Meiuca da semana.

0: garganas de ouro do Brasil. Milionário Zé Rico aqui na parada mais gostosa do rádio.
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0: Só Modão. E aí, tá curtindo, tá gostando? Quer bater aquele papo com Wesley Paiva, o Paivinha do rádio? Fica à vontade. Tô aí nas redes sociais, Paivinha do rádio. Manda ver. E aí você fala pra mim onde você está acompanhando a nossa programação, tá bom? Pra gente interagir sempre. Bora dando sequência à programação mais gostosa do rádio brasileiro.
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0: música de 1990, Jean Giovanni, aqui na parada mais gostosa do rádio brasileiro. Nem dormindo consigo te esquecer.
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0: Tá chegando a nossa pausa, nosso primeiro break, tá pintando aqui no pedaço. Daqui a pouquinho eu volto com muito mais pra você e daqui a pouco você vai ouvir essa aqui.
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0: um forte abraço.
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2: 18 horas e 41 minutos.
3: 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Muito bem, está de volta aqui no seu rádio com mais moda bruta. Só modão no ar, na parada. Wesley Paiva te fazendo companhia, chegando junto, tocando aquelas músicas que você gosta e merece ouvir, né? E você pode participar, indicar o seu sucesso também aqui pra gente tocar na programação. De segunda a sexta, estaremos juntos aqui nessa pegada gostosa chamada Só Modão. WhatsApp é o 996-16-6056, 996-16-6056, para você poder bater um papo aqui com Wesley Paiva e pedir a sua música também, tá bom? E aproveita e dá uma moral pra gente. No Instagram você encontra o Wesley Paiva através do @paivinhadorádio. Bora junto fazer barulho.
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1: 18 horas e 56 minutos.
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5: De volta com mais músicas, modas daquelas que arrepiam aqui no programa Só Modão. Esquentando o seu início de tarde, tocando aquelas que fizeram parte da sua vida. Um flashback da música sertaneja. E você participa, pede a sua música, tem o seu alô através do 996-16-6056. Bora com mais modas, só as melhores tocam aqui no Só Modão.
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1: 4% em 2012 para 35% segundo o IBGE. Gabriela Noronha.
2: A região sul liderou a formalização e atingiu índice de 47% em 2025, seguida pelo centro-oeste e pelo sudeste.
3: Transporte aéreo.
1: Mais de 88 milhões de passageiros viajaram em voos domésticos e internacionais de janeiro a agosto.
3: Número é 4,7% superior ao registrado no mesmo período do ano passado.
1: E novas regras ampliam os direitos à informação dos passageiros. Thaís de Araújo.
4: O consumidor deverá ser informado já na compra da passagem de que o voo pode sofrer alterações por condições meteorológicas, requisitos de segurança ou outros fatores.
3: Hoje na apresentação da Voz do Brasil, eu, Mariana Jungmann e Luciano Seixas.
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3: Foi sancionada a lei que aumenta penas para furto e roubo de combustíveis.
1: Além de endurecer penas contra ilícitos já existentes, o dispositivo também tipifica novos crimes.
3: Para saber os detalhes, nós conversamos agora ao vivo com a repórter Luana Karen, que apurou tudo. Boa noite, Luana.
5: Boa noite, Mariana, Luciano. Boa noite também aos ouvintes da Voz do Brasil. A nova lei alcança crimes cometidos desde os locais de produção e armazenamento até o transporte de combustível furtado ou roubado, incluindo o transporte por dutos, terminais e veículos de qualquer espécie. A norma cria pena específica de reclusão de 4 a 10 anos e multa para o furto de petróleo e derivados, gás natural, álcool etílico hidratado, biocombustíveis e óleos lubrificantes.
1: E de acordo com esse novo dispositivo, a venda de combustível proveniente de crime é considerada crime também, né, Luana?
5: É isso aí, Luciano. Quando o agente tiver conhecimento da origem criminosa do insumo, a pena pode chegar a 8 anos de reclusão e multa. A norma também prevê a interdição do estabelecimento, a alienação antecipada de bens apreendidos e, após a condenação, a perda do cargo, função ou emprego público. O secretário nacional de segurança pública, Chico Lucas, explica que a nova legislação, além de penalizar um crime contra a ordem econômica, combate um problema que pode até afetar a saúde pública.
6: Quando nós aumentamos uma pena como essa, a gente está enfrentando sobre todos os eixos, né? Esses combustíveis que eram furtados ou roubados, a comercialização deles, por vezes, era feita de maneira fracionada em lugares com pouca segurança. Isso trazia um risco para a vizinhança e também um risco ambiental, né? Porque combustível pode pegar fogo, destruir uma casa, uma comunidade. Então, esse aspecto também tem que ser levado em consideração no que diz respeito ao aumento da pena.
3: Agora, Luana, essa semana também a Secretaria Nacional do Consumidor se reuniu com 140 representantes, né, de PROCONs para alinhar uma ação de fiscalização do mercado de combustíveis. Como é que vai funcionar esse trabalho?
5: Olha, Mariana, o encontro marcou o início da Operação Carga Pesada, de âmbito nacional, que tem como foco a apuração de possíveis aumentos abusivos na comercialização de combustíveis líquidos. Os PROCONs poderão compartilhar informações, documentos e resultados das fiscalizações, além de organizar ações conjuntas. A reunião foi convocada após a Agência Nacional de Petróleo, Gás Natural e Biocombustíveis ter recebido cerca de 330 denúncias relacionadas a aumentos abusivos de preços. De acordo com o secretário nacional do consumidor, Ricardo Morishita, já foram instaurados 70 processos administrativos.

0: administrativos contrapostos de combustíveis. Morichita explica que o problema está no aumento da margem de lucro desses estabelecimentos.
1: Qual é o problema? É no momento de guerra em que o governo...
0: contrapostos de combustíveis. Morichita explica que o problema está no aumento da margem de lucro desses estabelecimentos.
1: Qual é o problema? É no momento de guerra em que o governo tem programas de subvenção, quer dizer, ele faz pagamento direto para auxiliar a compra desse combustível. Tem a desoneração de impostos, ou seja, a sociedade brasileira contribui com esse processo e absolutamente num momento tão delicado do cenário global, com aumento do preço do petróleo, não é o momento para o aumento da margem de lucro desses postos. E isso configura uma prática abusiva prevista no Código de Defesa do Consumidor.
0: Os estabelecimentos têm 20 dias para apresentar defesa e os processos seguirão os procedimentos administrativos previstos na legislação.
2: Luana, você mencionou agora há pouco sobre denúncias recebidas pela ANP. Como é que está sendo a atuação da agência?
0: Luciano, a ANP tem aplicado multas a essas distribuidoras que já superam os 200 milhões de reais. As penalidades resultam de decisões em primeira instância e as empresas ainda podem recorrer. Em algum dos casos julgados, a agência apurou que as margens brutas das distribuidoras aumentaram mais de 1.350%.
3: Nossa, e tem algo que os consumidores possam fazer, Luana, para ajudar nesse controle do aumento abusivo do preço dos combustíveis?
0: Com certeza, Mariana. Além de registrar a queixa aos PROCONs estaduais e municipais, o contato sobre possíveis irregularidades no mercado de combustíveis pode ser feito diretamente com a ANP, tanto pelos canais digitais da agência quanto por telefone. O número é 0800-970-0267. Luciane Mariana.
2: Obrigado, Luana Karen, pelas informações ao vivo aqui na Voz do Brasil.
3: Aumentou o número de brasileiros com CNPJ, o Cadastro Nacional de Pessoas Jurídicas.
2: Segundo o IBGE, esse percentual aumentou 11% de 2012 a 2025, alcançando 35%.
3: E as mulheres estão buscando mais a formalização para tocar seus negócios.
4: O aumento na formalização entre as pessoas que trabalham por conta própria foi apontado pelo IBGE em dados divulgados nesta quarta-feira. Em 2025, o contingente de empregadores e trabalhadores por conta própria no Brasil somou quase 31 milhões de pessoas. O percentual de formalização com CNPJ, o Cadastro Nacional da Pessoa Jurídica, chegou a 35%, frente a 24% em 2012. De acordo com o analista do IBGE, William Kratochiwil, a formalização está associada ao nível de escolaridade.
5: Percebe-se claramente um aumento da formalização juntamente com o aumento da escolaridade desses trabalhadores. Por exemplo, os trabalhadores com ensino superior que trabalham por conta própria, mais da metade deles tem o seu registro no Cadastro Nacional de Pessoa Jurídica. Ao passo que quando observamos os empregadores, ou seja, aqueles que têm um trabalho com uma empresa mais robusta, eles possuem um nível de formalização muito superior já para aqueles com um nível de instrução mais baixo.
4: Ainda segundo os dados do IBGE, as mulheres têm índice de formalização maior, com cerca de 37% para elas, contra pouco mais de 34% dos homens. A Roseli Ferreira, que é microempreendedora individual, faz parte desta estatística. Ela trabalha na produção de biojoias sustentáveis em Brasília e fala sobre os benefícios da formalização.
6: Né, muitas pessoas acham que é só gasto? Não. Há benefícios, muito benefícios, né? Em ser um MEI, né? Em relação a você estar precisando de um empréstimo, você pode contar para várias portas, várias.
4: O regime de MEI, microempreendedor individual, permite que trabalhadores autônomos tenham um registro de CNPJ, emitam notas fiscais e assegurem direitos previdenciários como aposentadoria, auxílio-doença e licença maternidade. A contrapartida é o pagamento de uma guia mensal unificada de tributos. O presidente do SEBRAE, Rodrigo Soares, diz que a formalização aumenta os lucros de quem empreende.
7: Ele tem a possibilidade de triplicar o seu faturamento.

0: Por quê? Porque primeiro ele vai ter acesso ao crédito e possibilidade de escalar e ampliar as suas vendas, o seu pequeno negócio. Segundo, abre-se para ele a possibilidade também de vender para grandes empresas, para outras empresas, porque elas exigem a nota fiscal.
1: A região sul liderou a formalização e atingiu índice de 47% em 2025, seguida pelo centro-oeste e pelo sudeste. Reportagem Gabriela Noronha.
2: O transporte aéreo brasileiro registra crescimento nos primeiros 8 meses do ano.
3: De janeiro a agosto, quase 89 milhões de passageiros voaram dentro e fora do país, uma alta de 4,7% em relação ao mesmo período do ano passado.
4: De janeiro a agosto deste ano, 88 milhões e 600 mil passageiros foram transportados em voos domésticos e internacionais. As viagens por dentro do país, ou seja, o mercado doméstico, concentrou parte dessa movimentação, com 68 milhões de pessoas. Só em agosto foram 11 milhões e meio de passageiros, sendo 8 milhões e 900 mil em voos internos. O ministro de Portos e Aeroportos, Tomé Franca, detalha o que significam esses números.
5: E o que esses números mostram pra gente? Que a aviação brasileira está crescendo, que mais gente está viajando de avião e, claro, que precisamos continuar investindo para que esta curva de crescimento continue avançando nos próximos anos.
4: O transporte de cargas acompanhou o ritmo de expansão do setor. Em agosto, foram transportadas 121.500 toneladas de mercadorias. De janeiro a agosto, o transporte aéreo acumulou 922.500 toneladas de cargas. Os dados fazem parte do relatório de demanda da oferta da Agência Nacional de Aviação Civil, ANAC, divulgado todo mês. O levantamento reúne informações sobre a movimentação de passageiros e cargas e sobre a demanda e a oferta dos mercados domésticos e internacional. Reportagem Cleide Lopes.
2: E quem vai viajar de avião nos próximos meses precisa ficar atento às novas regras para casos de atraso, cancelamento ou interrupção de voos.
3: A ANAC, Agência Nacional de Aviação Civil, atualizou as informações que as companhias aéreas devem fornecer aos passageiros.
6: A Agência Nacional de Aviação Civil atualizou as regras para transporte aéreo de passageiros. Com a mudança, o consumidor deverá ser informado já na compra da passagem de que o voo pode sofrer alterações por condições meteorológicas, requisitos de segurança ou outros fatores. Em caso de imprevisto, a empresa deverá comunicar o passageiro por canais digitais, informar a previsão de partida, as opções de reacomodação e como acessar a assistência material. Os direitos à alimentação, hospedagem e transporte continuam valendo. Depois de 2 horas de espera, a companhia deve oferecer alimentação. Se a espera ultrapassar 4 horas e houver necessidade de pernoite, também devem ser oferecidos hospedagem e transporte de ida e volta. Em situações excepcionais, quando a empresa não conseguir fornecer diretamente a assistência, o passageiro poderá ter despesas necessárias e razoáveis reembolsadas, mediante comprovação dos gastos. O pagamento deve ser feito em até 7 dias. As novas regras passam a valer em até 30 dias e, em caso de problema, o passageiro deve procurar primeiro a companhia aérea. Se não resolver, pode registrar reclamação na plataforma ANAC Passageiro, no endereço gov.br/ANAC. Com locução de Thaís de Araújo, reportagem Pablo Mundi.
2: A publicidade em ambiente digital ganha novas regras para proteger o consumidor de conteúdos publicitários enganosos, abusivos ou fraudulentos.
3: É o que prevê portaria publicada hoje pelo Ministério da Justiça e Segurança Pública, em conjunto com a Secretaria de Comunicação Social da Presidência da República.
2: A portaria estabelece regras para anúncios impulsionados, ou seja, aqueles que são patrocinados e veiculados por redes sociais e outras plataformas que hospedem conteúdo de terceiros.
3: Na prática, as plataformas com mais de 1 milhão de usuários ativos serão obrigadas a manter um repositório público para que a população consiga pesquisar quem pagou pelo anúncio, quanto foi gasto, o público-alvo, o número estimado de destinatários alcançados e outras informações.

0: provedores deverão manter essas informações por pelo menos um ano após a veiculação.
1: De mulheres pode começar de um jeito que parece inofensivo, uma promessa de emprego, de uma vida melhor ou até de ajuda financeira.
0: Por isso é importante ficar de olho e desconfiar de situações suspeitas.
1: Hoje, 23 de setembro, é o Dia Internacional contra a Exploração Sexual e o Tráfico de Mulheres e Crianças. Data para reforçar a prevenção e lembrar que qualquer pessoa pode ajudar denunciando.
2: O tráfico humano é um crime que viola os direitos humanos e afeta a dignidade das pessoas, atingindo de forma desproporcional mulheres e meninas, em especial para fins de exploração sexual e trabalho análogo à escravidão. Esse crime tem se tornado uma ameaça global, já que as redes criminosas estão cada vez mais sofisticadas com o uso da internet e ferramentas tecnológicas, estruturas que ultrapassam fronteiras, como explica Anitta Cunha Monteiro, coordenadora geral de prevenção à violência contra as mulheres do Ministério das Mulheres.
3: Quando chega naquela situação de total vulnerabilidade, não consegue sair facilmente para nem perceber que de fato estão numa situação que é considerado crime.
2: No último ano, a Unidade Nacional de Enfrentamento do Tráfico Internacional de Pessoas e do Contrabando de Imigrantes atuou em mais de 1.100 processos judiciais. 216 pessoas foram denunciadas à justiça. Desse total, 79 pessoas respondem por tráfico internacional de seres humanos e em casos que envolvem quase 300 vítimas identificadas. A Coordenadora Geral de Enfrentamento ao Tráfico de Pessoas e Contrabando de Imigrantes do Ministério da Justiça e Segurança Pública, Marina Bernardes, faz um alerta para que as pessoas não sejam vítimas.

0: checar as fontes, desconfiar se essas promessas vêm, principalmente por redes sociais, que hoje é o principal meio, né?
1: O dia 23 de setembro foi instituído pela Organização das Nações Unidas como o Dia Internacional contra a Exploração Sexual e o Tráfico de Mulheres e Crianças. A porta de entrada para denunciar o crime são os disques 100 e 180. Com locução de Edinaldo Júnior, reportagem Cleide Lopes.
2: Vítimas de violência passam a contar com um protocolo integrado de atendimento entre as áreas de segurança pública e saúde.
3: A medida, sancionada hoje, vale para mulheres, crianças, adolescentes e pessoas em situação de vulnerabilidade.
2: Pela nova lei, o primeiro atendimento deve ser feito por um profissional de segurança pública, que deve garantir o encaminhamento imediato da vítima para uma unidade pública de saúde e o registro da ocorrência.
3: Os profissionais de saúde e segurança deverão receber treinamento específico e periódico para oferecer um atendimento que evite a chamada revitimização, ou seja, que a pessoa tenha que passar novamente por situações de sofrimento ao relatar o que aconteceu.
2: O protocolo prevê ainda atendimento médico imediato e informações à vítima sobre direitos e acesso a serviços especializados.
3: Para muita gente, a Libras, língua brasileira de sinais, é a principal forma de se comunicar, estudar, trabalhar e ter acesso a serviços e direitos.
2: Por isso, garantir o uso da Libras também é garantir inclusão e autonomia para as pessoas surdas.
3: Atualmente, existem mais de 300 línguas de sinais em todo o mundo, utilizadas por cerca de 70 milhões de pessoas.
2: Hoje é o Dia Internacional das Línguas de Sinais, uma data que reforça a importância de uma comunicação que seja acessível a todos.
4: Você que está acompanhando A Voz do Brasil está entendendo tudo o que eu falo porque compartilhamos o mesmo idioma. Agora imagine uma comunidade inteira que se comunica com a mesma riqueza de detalhes, sentimentos e agilidade, mas usando o olhar, as mãos e as expressões do rosto em vez da voz. Isso é a Libras, a língua brasileira de sinais. Ela é reconhecida por lei e tem uma gramática própria, com regras de frases e estruturas tão complexas quanto o português. Mas você sabia que nem sempre esse tipo de linguagem foi aceita? Quem explica é Neide Lins, que trabalha como intérprete da língua brasileira de sinais aqui na Empresa Brasil de Comunicação.
5: Os surdos, eles foram durante muitos anos obrigados a oralizar, que é a falar mesmo sem estar escutando, né? Inclusive teve o Congresso de Milão em 1880, onde alguns estudiosos se reuniram para discutir a língua de sinais, e nesse congresso foi definido que a sinalização não deveria

0: ser feita, deveria ser feita a oralização. E foi um retrocesso muito grande, né, para a comunidade surda, onde ela foi proibida de sinalizar. Inclusive, em vários casos, era utilizado, inclusive, amarrar as mãos dos surdos para que eles não sinalizassem durante o ensino.
1: Atualmente, existe a Política Nacional de Educação Bilíngue de Surdos, que busca promover a qualificação das redes de ensino em todo o país. O objetivo é garantir o direito de todos, como disse Marisa Dias Lima, coordenadora geral bilíngue da Educação Básica e Educação Superior no Ministério da Educação. Como ela é surda, vamos ouvi-la pela voz da intérprete Luciane Bresciani.
2: Essa política tem como objetivo qualificar e assegurar a oferta e também da educação bilíngue de surdos, garantindo o acesso à educação, pensando também a permanência dos indivíduos de uma educação de qualidade.
1: Segundo o Censo Escolar de 2024, há cerca de 60 mil matrículas de surdos na educação básica no país. Eles podem estudar em colégios bilíngues ou inclusivos. Nos bilíngues, os estudantes aprendem Libras como a língua principal. Já nas escolas inclusivas, o professor dá a aula e o intérprete faz a interpretação para o aluno surdo. Foi em uma unidade como essa que Alexandre Mastroianni estudou. Apesar das dificuldades, ele conta que a experiência foi interessante para ter contato com outros alunos. Vamos ouvir a entrevista de Alexandre na voz do repórter Edinaldo Júnior.
3: Lá dentro da escola pública tinham intérpretes e eu percebi que às vezes era complicado, mas era muito bom ter intérprete, era positivo. Mas o problema principal para mim era o professor, porque o professor não dava muita atenção para os alunos com deficiência de forma geral. O professor era direto na fala, fala o tempo todo. Então, quem é ouvinte consegue. E às vezes o tradutor não conseguia acompanhar tudo.
1: A Política Nacional de Educação Bilíngue de Surdos prevê também ações de formação inicial e continuada para profissionais da educação, em articulação com as instituições federais de ensino e colaboração entre os entes federados. Reportagem, Márcia Fernandes.
4: Em 2026, o Disque 100 registrou mais de 12 mil violações de direitos humanos contra pessoas com deficiência auditiva e surdez.
5: O Disque 100 oferece atendimento em Libras por videochamada.
4: E para facilitar a perícia médica, o INSS vai garantir a presença de intérpretes de Libras, a língua brasileira de sinais, para pessoas com deficiência auditiva que precisarem desse apoio.
6: Pessoas com deficiência que precisam passar por perícia médica do INSS agora têm direito à participação de intérpretes de língua brasileira de sinais, a Libras, quando esse recurso for necessário para garantir a comunicação. A medida está prevista em portaria do Ministério da Previdência Social, publicada nesta quarta-feira, dia 23 de setembro. O intérprete poderá acompanhar o atendimento presencialmente ou participar por videoconferência e outros recursos tecnológicos. Mesmo quando o segurado e o perito estiverem na mesma agência da Previdência Social, a interpretação poderá ocorrer à distância. De acordo com o INSS, a função do profissional é facilitar a comunicação entre a pessoa com deficiência e o perito, sem substituir a autonomia técnica do médico na avaliação. A recusa injustificada ao recurso, quando necessário, poderá resultar na apuração de responsabilidade administrativa. A nova norma entrou em vigor na data de sua publicação e substitui uma portaria de 2022. Claudimário Carvalho, para a Voz do Brasil.
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4: Fique agora com o Minuto do TCU. Em seguida, as notícias do Poder Judiciário e do Congresso Nacional.

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2: O Tribunal de Contas da União avaliou as políticas de inclusão digital no Brasil e identificou problemas que dificultam o planejamento e a coordenação das ações. O levantamento mapeou mais de 400 iniciativas do governo federal, estados e municípios, além de ações da iniciativa privada e organizações da sociedade civil. Cerca de 86% das residências brasileiras têm acesso à internet. Mesmo assim, 28 milhões de brasileiros não usavam a rede em 2025. O TCU aponta que a inclusão digital não se restringe apenas ao acesso. Também envolve a qualidade da conexão, o custo do serviço e a capacidade de usar as tecnologias. Em parceria com

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1: 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Você vai ouvir agora notícias do Poder Judiciário.
2: Supremo decide que mães biológicas ou adotantes terão direito à licença maternidade remunerada.
3: STJ define que homem poderá voltar a conviver com animal de estimação após fim do relacionamento com a ex-companheira.
2: Sou Walter Lima.
3: Supremo Tribunal Federal assegura a todas as mães biológicas ou adotantes licença maternidade remunerada de 120 dias, prorrogável por mais 60, independentemente da natureza do vínculo trabalhista ou funcional.
2: A licença maternidade é um direito trabalhista que assegura às mulheres grávidas ou após o parto, ou ainda após a efetiva adoção, um período de afastamento do trabalho destinado para que elas se dediquem aos cuidados com o recém-nascido, à recuperação pós-parto e à formação e ao fortalecimento dos vínculos familiares com a criança adotada.
3: Homem poderá voltar a conviver com cadela de estimação após fim de relacionamento com ex-companheira.
2: Mas o Superior Tribunal de Justiça, o STJ, afastou a guarda compartilhada do PET. Fátima Uchoa.
4: Ao reformar decisão do Tribunal de Justiça do Distrito Federal que havia determinado a reintegração da posse do animal à tutora, o STJ reconheceu a posse conjunta e a divisão de despesas com o animal durante a relação e mesmo após o fim dela. Apesar de considerar possível estabelecer um sistema de custódia compartilhada do PET entre o ex-casal, o STJ afastou a aplicação da guarda compartilhada por entender que os animais são considerados bens, ainda que de natureza especial, como seres vivos, e portanto não poderiam ser enquadrados nas regras do direito de família. O relator foi o desembargador convocado Luiz Carlos Gamboge.
3: Justiça determina a comprovação da origem de cassiterita ligada a garimpo na terra indígena Yanomami em Roraima.
2: A decisão é fruto da ação ajuizada pelo Ministério Público Federal, Lucas Lopes.
5: Na liminar, a justiça determinou que a empresa White Solder Metalurgia e Mineração Limitada e a Cooperativa de Produtores de Estanho do Brasil deixem de comprar, receber, registrar ou vender cassiterita sem documentos que comprovem a origem legal do minério. Além disso, ambas as empresas deverão apresentar à justiça em até 30 dias uma relação completa das compras do minério realizadas desde 2021. Em caso de descumprimento, será aplicada multa diária de R$50 mil para cada ré, além de multa diária de R$20 mil por atraso na entrega dos relatórios e periódicos, que deverão ser entregues a cada 3 meses à Justiça e ao MPF.
3: O Tribunal Superior Eleitoral confirmou uma punição por impulsionamento de propaganda eleitoral negativa contra adversários políticos.
2: Nessa terça-feira, os ministros confirmaram decisão do Tribunal Regional Eleitoral do Rio Grande do Norte, que aplicou multa aos candidatos a prefeito e vice-prefeito de São Gonçalo do Amarante, Vitor Struck.
6: A decisão confirma a aplicação da multa de R$10 mil a Jaime Calado Pereira dos Santos e Flávio Henrique de Oliveira. Eleitos em 2024 aos cargos de prefeito e vice-prefeito de São Gonçalo do Amarante. Por maioria, o TSE reiterou o entendimento já consolidado da corte de que a propaganda eleitoral negativa na internet é proibida, tanto na pré-campanha quanto no período eleitoral, e que o impulsionamento de conteúdos com caráter negativo em plataforma.

0: plataformas como Facebook e Instagram, gera a aplicação de multa.
1: A Justiça do Trabalho do Pará determinou o fim do assédio eleitoral a terceirizados em Santarém.
2: Eles tinham de apoiar. Nas próprias redes sociais, um candidato a deputado estadual, Samantha Flor.
3: O Ministério Público do Trabalho denunciou uma.
2: Nas próprias redes sociais, um candidato a deputado estadual, Samantha Flor.
3: O Ministério Público do Trabalho denunciou uma. Servidora da Secretaria de Turismo do Pará, responsável pelos terceirizados que atuam no Centro de Convenções Sebastião. Papajós. Segundo o MPT, o apoio ao candidato teria sido associado à manutenção dos empregos. A Justiça do Trabalho do Pará proibiu a prática e a servidora foi afastada. O Estado foi multado em R$10 mil, além de R$5 mil por trabalhador prejudicado.
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1: A você, uma boa noite.
2: Boa noite e até amanhã.
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1: Eu sou o Thiago Medeiros e esses são os destaques de hoje do Jornal do Senado, que começa agora. Senado lança pesquisa sobre violência contra a mulher com deficiência. Comissão analisa a criação de política de incentivos à fabricação de motores. Jaime Bagatto lhe propõe auditoria e audiência pública sobre edital de concessão na BR-364. Boa noite. Uma pesquisa inédita sobre a violência contra a mulher com deficiência foi apresentada na Comissão de Direitos Humanos. Repórter Patrícia Oliveira.
2: Os resultados da pesquisa do Data Senado mostram que 60% das brasileiras com deficiência sofreram alguma agressão antes dos 30 anos. Em 65% dos casos, o agressor é o marido ou companheiro. Quase a metade das mulheres com deficiência estão mais vulneráveis à violência patrimonial. E 39% sofreram violência sexual, seguida de agressões físicas, morais e psicológicas. A senadora Mara Gabrilli, do PSD de São Paulo, apresentou proposta para garantir prioridade para mulheres com deficiência vítimas de violência nas contratações públicas de serviços. A ideia é oferecer mais autonomia para essas mulheres que são muito dependentes do agressor. E 83% delas não denunciam a agressão.
3: A independência econômica, as redes de apoio e relações sociais das mulheres com deficiência ficam gravemente comprometidas. Isso faz com que meninas e mulheres com deficiência estejam expostas a maiores riscos de sofrer violência.
2: A pesquisa também revelou que apenas 31% das vítimas com deficiência buscaram uma delegacia especializada e 19% delas tiveram a medida protetiva descumprida pelo agressor.
1: O projeto que cria a política de incentivo à fabricação de motores pode ser votado na Comissão de Infraestrutura. O objetivo é a substituição de importações e estímulos para o desenvolvimento de tecnologias sustentáveis no país. Repórter César Mendes.
4: A proposta prevê linhas de crédito específicas e condições favoráveis para empresas que fabricam motores e seus componentes.
1: Nova ligação entre Brasil e Paraguai faz parte do caminho que pretende aproximar o centro-oeste brasileiro dos portos do Oceano Pacífico. A ponte entre

0: de Porto Murtinho, em Mato Grosso do Sul, e Carmelo Peralta, no Paraguai, agora tem nome oficial. A estrutura integra a Rota Bioceânica, corredor que pretende reduzir tempo e custos no transporte de mercadorias até a Ásia. Repórter Henrique Nascimento.
1: Uma nova ligação entre o Brasil e o Paraguai passa a levar o nome de um dos defensores da integração entre os dois países. A ponte Heitor Miranda dos Santos liga Porto Murtinho, em Mato Grosso do Sul, a Carmelo Peralta, no Paraguai, e integra a Rota Bioceânica. O projeto, que deu origem à lei, foi relatado no Senado por Nelsinho Trade, do PSD de Mato Grosso do Sul. Ele destacou que a Rota Bioceânica pode diminuir a distância percorrida pelas exportações destinadas ao mercado asiático.
2: Você vai economizar 14 dias de viagem, 8 mil quilômetros marítimos a menos, redução de até 40% no frete. Dos produtos que sairão desses países, Brasil, Paraguai, Argentina e Chile, para ir até o continente asiático.
1: A ponte está em fase final de construção e a previsão é que seja inaugurada até o próximo ano.
0: Nova lei publicada hoje determina que órgãos de saúde e de segurança devem contar com protocolo integrado para atender vítimas de estupro e outras formas de violência física contra mulheres, crianças, adolescentes e pessoas em situação de vulnerabilidade. O texto estabelece regras para o acolhimento, atendimento médico, preservação de provas e realização de perícias, além de medidas para evitar a revitimização quando a vítima é exposta a novo sofrimento ou constrangimento ao buscar ajuda na saúde, polícia ou justiça. O relator do projeto que deu origem à lei foi o senador Jaime Campos, do União de Mato Grosso. Ele argumenta que as regras unificadas contribuem para um atendimento mais humanizado e tornam mais efetivo o dever do Estado de proteger pessoas em situação de vulnerabilidade.
3: A integração entre os diversos órgãos envolvidos favorece maior celeridade e eficiência na atuação estatal, com reflexos positivos na prevenção da impunidade e na proteção das vítimas.
0: Também foi publicada no Diário Oficial da União a lei que concede o título de capital nacional do basquete ao município de Franca, em São Paulo. A proposta que originou a lei foi relatada pelo senador astronauta Marcos Pontes, do PL de São Paulo. Ele observou que Franca é reconhecida pela relação histórica com o basquete, desde a década de 1940, quando a modalidade passou a fazer parte da identidade local. O parlamentar acrescentou ainda que o basquete não se limita apenas ao esporte, mas mobiliza a cultura, a economia e até a geração de empregos locais.
4: Mais do que tradição esportiva, o basquete de Franca configura verdadeiro patrimônio cultural e econômico. O esporte mobiliza escolas, projetos nacionais, categorias de base, academias, estabelecimentos de comércio, gerando empregos diretos e indiretos e fomentando o turismo esportivo.
5: Eleições 2026.
0: Eleitor que não puder votar no dia da eleição pode justificar a ausência para evitar punições da Justiça Eleitoral. Essa justificativa pode ser feita presencialmente ou pelo celular no aplicativo e-título. Repórter Márcio Maturana.
6: Como muitos brasileiros, a militar do Exército Andréia Pereira Cerdeira não vai estar perto da sua sessão eleitoral no dia 4 de outubro. Isso já aconteceu outras vezes, mas neste ano Andréia acredita que vai ser mais simples justificar a ausência.
7: Nas vezes anteriores eu tive que ir até uma sessão para fazer a justificativa, mas agora está um pouquinho mais fácil, a gente consegue fazer isso pelo aplicativo, então evita que a gente tenha que se locomover, né, sair no dia da eleição, procurar um lugar que possa fazer a justificativa.
6: Quem preferir justificar presencialmente pode levar um documento com foto até uma mesa receptora de justificativa em locais divulgados pelos cartórios eleitorais. A punição por faltar e não justificar é multa de até R$3,51. Enquanto ela não for paga, o cidadão fica impedido de emitir passaporte, carteira de identidade e inscrever-se em concurso público.
0: Com trabalhos técnicos de Eliseu Caires, o Jornal do Senado fica por aqui. Acompanhe agora as notícias da Câmara dos Deputados. Boa noite.

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1: Câmara analisa obrigatoriedade de telhados verdes em edifícios públicos.
2: Projeto prevê punição para criminoso que expulsar morador de sua casa.
1: Comissão de Educação aprova proposta que visa reduzir a evasão escolar.

0: A proposta determina que o Ministério da Educação será responsável por coordenar a política e deverá criar mecanismos para identificar o risco de evasão e abandono escolar. Dentre os principais fatores que contribuem para a evasão, cita frequência irregular à escola, histórico de repetência e situação de vulnerabilidade social. De acordo com o relator na Comissão de Educação, deputado Tarcísio Mota, do PSOL do Rio de Janeiro, essas medidas são importantes principalmente para as populações mais vulneráveis.
1: A gente tem, infelizmente, ainda muitas crianças e jovens que estão fora da escola ou estão fora da idade correta na escola. Portanto, a criação de um programa nacional de enfrentamento à evasão escolar é decisivo. Que o governo da União preste assistência técnica e financeira, estabeleça diretrizes, regras, acompanhamento e monitoramento. A gente espera que, dessa forma, as famílias brasileiras tenham condições de que as crianças, jovens e adultos estejam na escola.
0: Ainda de acordo com o projeto, sempre que identificar algum risco de abandono escolar, o sistema de ensino deverá promover a busca ativa do aluno. Esse trabalho poderá ser feito em parceria com conselhos tutelares e a rede de assistência social e deverá incluir visitas domiciliares e notificação dos responsáveis em até 5 dias úteis depois da identificação da ausência prolongada do estudante da sala de aula. A proposta prevê também que sempre que detectado risco de evasão, a instituição deve adotar um plano individualizado de atendimento ao aluno. O apoio deverá contar com ações como atendimento pedagógico suplementar, reforço escolar e encaminhamento a programas de transferência de renda e proteção social. O projeto estabelece ainda que a União deverá prestar assistência técnica e financeira a estados e municípios. Para isso, terá de priorizar aqueles com maiores índices de evasão e repetência, menor índice de desenvolvimento da educação básica, populações em situação de vulnerabilidade social e localização em regiões remotas, especialmente no Norte e no Nordeste. A proposta que institui a Política Nacional de Educação e Combate à Evasão Escolar ainda será analisada pelas Comissões de Finanças e Tributação e de Constituição e Justiça. Se aprovada nas duas, poderá seguir para análise do Senado. Da Rádio Câmara de Brasília, Maria Neves.
2: Educação. Projeto de Júnior Mano, do PSB do Ceará, cria um programa com condições excepcionais de renegociação de débitos do FIES. Segundo o deputado, o objetivo é permitir que estudantes com contratos firmados entre 2012 e 2017 possam também renegociar suas dívidas.
3: A proposta de Júnior Mano prevê descontos de até 100% sobre encargos, abatimentos para pagamentos à vista, parcelamento em até 180 vezes e a suspensão temporária de cobranças judiciais. O texto estabelece ainda reduções adicionais para profissionais da educação, saúde, segurança e assistência social.
2: A instituição de regras de transparência para o financiamento público de eventos e shows é o objetivo de projeto de Miguel Ângelo, do PT de Minas Gerais. Pela proposta, a contratação de artistas exigiria detalhamento dos valores e comprovação de que o gasto não vai prejudicar áreas essenciais como saúde e educação.
3: Miguel Ângelo esclarece que o texto não estabelece teto de gastos ou interferência na escolha das atrações, focando apenas na prestação de contas. A medida obrigaria também a divulgação detalhada de cachês, custos logísticos e fontes de custeio nos portais oficiais de transparência.
4: Direitos humanos.
2: A Câmara aprovou um projeto que proíbe condomínios de multar pessoas com deficiência por perturbação de sossego. A repórter Paula Bittar explica quando a medida se aplica.
5: A Comissão de Constituição e Justiça da Câmara aprovou um projeto que proíbe condomínios de aplicar multa por perturbação do sossego a pessoas com deficiência. A medida é válida apenas para os casos de comportamentos relacionados diretamente à deficiência da pessoa. O texto insere no Estatuto da Pessoa com Deficiência o dever dos condomínios de garantir o tratamento tratamento compatível à deficiência do morador, bem como

0: como de promover o equilíbrio entre o direito à moradia e a harmonia coletiva. A proposta que proíbe condomínios de aplicar multa por perturbação do sossego a pessoas com deficiência segue agora para o Senado Federal. Da Rádio Câmara, de Brasília, Paula Bittar.
1: Proposta que estabelece recursos mínimos para o Sistema Único de Assistência Social contou com voto favorável de Tiririca, do PSD de São Paulo. O projeto vincula parte da receita corrente líquida da União, dos Estados, do Distrito Federal e dos municípios ao financiamento do SUAS.
2: Pelo texto aprovado na Câmara com o apoio de Tiririca, o percentual mínimo começa em 0,3% no primeiro ano após a publicação e chega a 1% no quarto ano de implementação. A medida busca dar continuidade ao financiamento dos serviços de proteção social.
3: Segurança Pública.
1: Projeto em debate na Câmara quer a punição para criminosos que expulsam moradores de suas casas. A repórter Mônica Tati explica.
4: Proposta em debate na Câmara dos Deputados quer transformar em crime a prática de expulsar moradores de suas residências mediante violência. O projeto também prevê punições para quem coagir moradores a colaborar com atividades criminosas, impor cobranças ilegais a comerciantes ou famílias, ou utilizar o monitoramento eletrônico clandestino. Segundo o autor, deputado Capitão Alden, do PL da Bahia, o objetivo é impedir que facções criminosas ou grupos armados dominem grandes áreas através do terror e da violência contra moradores e comerciantes. O Código Penal já prevê os crimes de ameaça, constrangimento ilegal e esbulho possessório, mas nenhum desses dispositivos reflete a gravidade da expulsão de moradores, segundo o capitão Alden.
5: Famílias inteiras são expulsas de suas próprias casas sob ameaça de morte. Muitas vezes porque se recusaram a colaborar com criminosos, porque possuem parentes policiais ou porque estes parentes pertencem a uma outra facção rival ou simplesmente porque o tráfico decidiu tomar aquele imóvel. Na prática, essas organizações criminosas passaram a exercer um poder paralelo, dominando territórios, confiscando imóveis e impondo regras pela força.
4: Pelo projeto, o crime de expulsão de moradores por meio de violência, grave ameaça ou intimidação praticada por organizações criminosas será punido com reclusão de 8 a 12 anos e multa. Será enquadrado no mesmo crime quem pichar ou sinalizar imóvel com ordens de desocupação, participar de ordens de expulsão, destruir ou invadir imóveis para coagir moradores a sair, obrigar pessoas a praticar atos ilícitos, exigir o pagamento de taxas de moradores ou comerciantes e instalar e operar clandestinamente sistemas de vigilância eletrônica. A pena poderá ser aumentada em 1/3 se a vítima for pessoa idosa, criança, pessoa com deficiência ou mulher chefe de família. O projeto também agrava a punição de pichações que transmitam mensagens relacionadas a crimes, exaltação de organizações criminosas, racismo, preconceito ou incitação ao consumo de drogas. Nesse caso, a pena passa a ser de 12 meses a 2 anos de detenção e multa. A proposta que criminaliza a expulsão de moradores e comerciantes de suas propriedades mediante o uso de violência já foi aprovada pela Comissão de Segurança Pública e Combate ao Crime Organizado e deve ser votada por mais 3 comissões antes de seguir para o plenário da Câmara. Da Rádio Câmara de Brasília, Mônica Tati.
2: Olival Marques, do Podemos do Pará, é favorável à proposta de emenda à Constituição que integra União, Estados, Distrito Federal e municípios em ações de segurança. A proposta inclui a coordenação do Sistema Único de Segurança Pública, mantendo as competências dos entes federativos.
1: A PEC também amplia a atuação da Polícia Rodoviária Federal para o policiamento de rodovias, ferrovias e hidrovias federais. O texto que tem apoio de Olival Marques prevê ainda que a corporação auxilie forças estaduais a pedido dos governadores, além de atuar em situações de calamidade ou desastre.
2: Delegado Fábio Costa, do PP de Alagoas, defende a aprovação de projeto que determina que bens usados na prática de atividades ilegais e apreendidos pelo Estado passem para o poder público. A medida alcança, por exemplo, bens empregados no tráfico de drogas e no desmatamento.
1: Delegado Fábio Costa avalia que a medida pode desestimular práticas ilícitas ao atingir o patrimônio do criminoso. Relator da matéria na Comissão de Segurança Pública, o parlamentar

0: aponta que os bens poderão ser usados na fiscalização de infrações que motivaram a apreensão.
1: Projeto de Vicentinho Júnior, do PSDB do Tocantins, torna obrigatório o uso de tornozeleira eletrônica por agressores que descumprirem medidas protetivas da Lei Maria da Penha. A proposta fixa um perímetro de 500 metros para o disparo do alarme.
0: De acordo com Vicentinho Júnior, a monitoração eletrônica deixa de ser facultativa e passa a ser exigida em caso de reincidência. Para o deputado, a medida garante tempo para que a mulher possa reagir e buscar proteção, além de acionar os órgãos de segurança.
2: Desenvolvimento Regional.
1: Silas Câmara, do Republicanos do Amazonas, votou a favor do projeto que cria regras para resolver disputas territoriais entre municípios vizinhos. A mudança dos limites dependerá de estudo de viabilidade e de consulta à população por meio de plebiscito.
0: O texto apoiado por Silas Câmara permite que parte do território de um município seja incorporada a outro, sem a criação de uma cidade. A proposta busca facilitar a definição dos limites municipais para evitar problemas na prestação de serviços públicos às populações das áreas envolvidas.
2: Economia.
1: O empreendedorismo feminino tem uma frente parlamentar que defende seus interesses no Congresso. A repórter Silvia Munhato traz mais informações sobre as principais medidas defendidas pelo colegiado.
3: A Frente Parlamentar pela Mulher Empreendedora lançou o Pacto pelo Empreendedorismo Feminino com o objetivo de obter o apoio do Estado e da sociedade para as políticas públicas voltadas para o setor, ou seja, ultrapassar a barreira dos governos, tornando as políticas permanentes. É o que explicou a coordenadora da Frente, a deputada Anne Ortiz, do PP do Rio Grande do Sul, em entrevista ao programa Painel Eletrônico da Rádio Câmara. A frente busca a aprovação do projeto que atualiza o teto dos microempreendedores individuais, MEI. O governo quer aumentar o máximo de faturamento anual para que uma empresa possa ser MEI de R$ 81 mil para R$ 110 mil em 2027 e R$ 140 mil em 2028. A correção evita que a empresa perca os benefícios de enquadramento como MEI, caso seu faturamento aumente. Outro projeto importante para a frente é o Marco do Empreendedorismo Feminino, que, segundo a deputada Anne Ortiz, quer facilitar o acesso ao crédito para o público feminino.
4: Esse marco que nós estamos construindo é para que as mulheres tenham mais acesso ao crédito e a capital, até porque, inclusive, as mulheres hoje não conseguem ter tanto acesso ao crédito. O Sebrae também faz uma parceria muito grande com a gente, nos trouxe esses números, que muitas vezes não conseguem ter recurso, né, para buscar esse capital, não conseguem ter fiador, não conseguem cumprir com as exigências, mesmo que o público feminino seja muito melhor pagador, né?
3: A deputada afirmou ainda que é preciso ter políticas diferenciadas para as nanoempreendedoras, que têm rendimento até a metade do MEI, cerca de R$ 40 mil por ano. Neste caso, seriam importantes ações que visassem a sobrevivência das empresas, como atividade de educação financeira. Da Rádio Câmara de Brasília, Silvia Minhato.
0: Grace Elias, do PL de Minas Gerais, apresentou o projeto que institui uma política de fomento, incentivo e promoção do empreendedorismo feminino. A proposta estabelece eixos para incentivar negócios com foco no aumento da autonomia econômica, no acesso a capacitações e na inovação.
1: O texto de Grace Elias prevê prioridade de atendimento para empreendedoras em situação de vulnerabilidade social. Na avaliação da deputada, a medida busca reduzir barreiras históricas no ambiente de negócios e impulsionar a geração de renda para as mulheres.
0: A Jota Albuquerque, do PP do Ceará, é favorável à adesão do Brasil à Convenção Internacional de Hong Kong para a reciclagem segura de navios. Ele explica que o acordo estabelece normas para o desmonte sustentável de embarcações, assegurando a proteção ambiental e a salvaguarda dos trabalhadores.
1: A Jota Albuquerque acredita que a medida vai atrair investimentos para a criação de estaleiros verdes na costa brasileira e qualifica o país para disputar o mercado global de reciclagem naval. Para ele, o alinhamento às diretrizes da Organização Marítima Internacional gera empregos e fortalece o setor portuário nacional.
2: Agricultura.
0: Marcelo Álvaro Antônio, do PL de Minas Gerais, sugere a criação do programa de apoio à logística do apicultor e do meliponicultor. O deputado defende

0: de incentivos fiscais para a compra de veículos utilitários novos de fabricação nacional para o setor.
1: Marcelo Álvaro Antônio defende a alíquota zero de IPI e redução de 40% no PIS/COFINS para produtores rurais cadastrados. O deputado alega que o acesso a veículos adequados é um dos principais gargalos enfrentados por pequenos apicultores e pela agricultura familiar.
2: Meio ambiente.
0: A Câmara analisa a obrigatoriedade de telhados verdes em novos edifícios públicos. O repórter José Carlos Oliveira nos conta como está o debate sobre a proposta.
3: A Câmara dos Deputados analisa o projeto de lei que obriga a instalação dos chamados telhados verdes em novos edifícios públicos e em novos empreendimentos residenciais construídos com recursos públicos. Também prevê incentivos fiscais e de crédito para a adoção voluntária dessa medida pela iniciativa privada. Na prática, os telhados verdes são uma cobertura de substrato e vegetação instalada no topo dos prédios. Autor da proposta, o deputado Fred Linhares, do Republicanos do Distrito Federal, destaca a vantagem dessa técnica para enfrentar, pelo menos localmente, os efeitos do aumento da temperatura do planeta em tempos de mudanças climáticas.
4: Existem estudos que demonstram benefício aí dos telhados verdes no conforto térmico das edificações e também na retenção de água da chuva. E é importante deixar claro que o telhado verde sozinho não vai resolver o problema das enchentes ou do calor nas cidades, mas é uma ferramenta importante para tornar nossas construções e nossas cidades mais preparadas para os problemas que o Brasil já enfrenta hoje. Se o clima está mudando, a forma como a gente constrói também precisa evoluir.
3: No caso dos prédios públicos, o projeto de lei deixa claro que a obrigatoriedade só poderá ser dispensada com a apresentação de parecer técnico assinado por engenheiro, arquiteto ou urbanista que ateste a impossibilidade de instalação das coberturas vegetadas. O texto foi aprovado na Comissão de Meio Ambiente, onde a relatora, a deputada Duda Salaber, do PSOL de Minas Gerais, ressaltou que os telhados verdes funcionam como uma espécie de colchão térmico. Ela citou estudos que constataram queda média de 4 graus Celsius nos picos de temperatura durante o dia, quando essas coberturas vegetadas eram comparadas com os tetos convencionais. A proposta de obrigatoriedade de telhados verdes em novos edifícios públicos e de incentivos para a adoção da medida nos prédios particulares ainda vai passar pela análise das comissões de desenvolvimento urbano, de finanças e tributação e de Constituição e Justiça. Da Rádio Câmara de Brasília, José Carlos Oliveira.
2: Últimas notícias.
1: O jornal Câmara dos Deputados, que foi gravado hoje em Minas Gerais, nos estúdios da Rede Câmara Sete Lagoas, dentro do projeto O Brasil na Voz, vai ao ar na próxima sexta, dia 25.
0: E na sexta-feira, a equipe do jornal Câmara dos Deputados estará em Vitória da Conquista, na Bahia, para mais uma gravação itinerante da Voz do Brasil.
1: Lado a lado, um âncora da Rádio Câmara de Brasília e um âncora da emissora local vão apresentar as notícias relacionadas à Câmara dos Deputados. O programa gravado em Vitória da Conquista vai ao ar na segunda-feira, dia 28.
0: Termina agora o jornal Câmara dos Deputados, produzido pela Rádio Câmara, com trabalhos técnicos de Wellington Teles e apresentação de Val Monteiro e Luciana Vieira. Uma boa noite para você.
1: A Voz do Brasil está de volta amanhã. Boa noite.
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1: Amigo ouvinte, fique em paz onde estiver. Amanhã, se Deus quiser, vamos voltar.